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0: Cinto é do Gilmar.
1: Vocês arrasam.
2: Sucesso, meus meninos.
1: Muito obrigado.
2: Deus abençoe vocês, viu? A carreira de vocês, a vida de vocês. Contem com o Ícaro e Gilmar sempre.

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0: Vendaval provoca destruição e pânico em Cruzeiro do Sul e moradores relatam momentos de terror. E mais, postes em desuso na Avenida Senador Alberto Pasqualini, em Lajeado, serão retirados na próxima segunda-feira. Também serão trocados aí, né, por parte da RGE, postes ao longo da RS-332, já no município de Coqueiro Baixo. Um vendaval aí, né, que deixou estragos também em Coqueiro. E ainda, a Prefeitura de Estrela convoca famílias do empreendimento Renascer para uma segunda etapa de análise habitacional. Também, goleiro Bruno é preso no Rio de Janeiro após 2 meses foragido da justiça. E grupo de mulheres cristãs promove o primeiro drive-thru de oração neste sábado em Arroio do Meio. Igreja Evangélica Assembleia de Deus de Nova Brécia promove chá em homenagem às mães na tarde deste sábado. 4 para 7, Agropecuária dos Guris, tem tudo que você, produtor rural, precisa. 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Vem aí, Tonico Tinoco. 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
1: Muito bem, já de volta, né, aqui na programação Brescia Mais FM, muito melhor com você. Vamos lá, tá na hora agora do esporte, vamos manter contato com José Paulo, que tem aí, né, as informações então do esporte para você, ligado aqui na programação Brescia Mais FM. Agora 7:16, bom dia, José Paulo Valandro. Agora sim, bom dia.
2: Bom dia a todos do amanhecer bom demais deste sábado, 9 de maio de 2026. Ângelo ouvintes, a dupla Grenal volta a campo pelo Campeonato Brasileiro neste final de semana. Ambos não perdem a duas rodadas. De 6 pontos disputados, cada equipe somou 4 e assim conseguiram se manter fora da zona de rebaixamento. Precisando pontuar, o Inter enfrenta o Coritiba, oitavo colocado, mas que vem de 2 derrotas. Uma equipe que joga diante do seu torcedor, certamente vai tentar de todas as formas a sua reabilitação e somar pontos no campeonato. Fora de casa, o Inter tem feito os seus melhores jogos e isso nos dá certeza de que teremos um grande duelo logo mais à tarde. Já o Grêmio, que no Campeonato Brasileiro obteve a maioria dos seus pontos em casa, recebe nada mais ou nada menos do que o segundo colocado e candidatíssimo ao título do Campeonato Brasileiro, que é o poderoso Flamengo, equipe que deverá ter praticamente todo o seu time titular, porque no meio de semana apenas entrou em campo. Pela Libertadores, na quinta-feira, o jogo com o Independiente Medellín foi suspenso nos minutos iniciais devido ao comportamento maluco da torcida colombiana. O jogo será amanhã na Arena e tem todos os ingredientes para ser um dos grandes clássicos da rodada. Mas vamos às últimas da dupla Grenal. Com apoio da torcida e reforço, o Inter chega a Curitiba para tentar a segunda vitória seguida no Brasileirão. Nem a chuva fraca e insistente que tomou conta da capital paranaense nos últimos dias foi capaz de afastar os cerca de 20 torcedores que se mobilizaram para receber a delegação do Inter na tarde de ontem em Curitiba. De certa forma, foram recompensados. Vários jogadores pararam para tirar fotos e atender a torcida presente em frente ao hotel, no qual a delegação está hospedada aguardando a hora do jogo. O técnico Paulo Pezzolano terá chance de repetir contra o Coritiba neste sábado, a equipe que venceu o Fluminense no último domingo no Beira-Rio. Assim, o provável time para tentar a segunda vitória seguida no Brasileirão tem Rocher no gol, Bruno Gomes, Félix Torres, Victor Gabriel e Matheus Bahia, Bidiagra, Bruno Henrique, Alex e Bernabé e na frente a dupla Carboneiro e Alejandro. Sem o volante Paulinho, com lesão muscular na coxa direita e ainda sem o zagueiro Mercado, que está em fase de retreinamento, 24 jogadores viajaram para Curitiba. Inter e Curitiba se enfrentam neste sábado às 16 horas pela 15ª rodada do Brasileirão. O jogo ocorre no Couto Pereira, em Curitiba. Já no tricolor, Luiz Castro esboçou no dia de ontem o time que entrará em campo contra o Flamengo neste domingo na Arena pela 15ª rodada do Campeonato Brasileiro. A escalação, no entanto, tem um setor ainda com disputa em aberto. O técnico decidiu dar sequência ao time com 3 zagueiros. No entanto, Wagner Leonardo perdeu a posição de titular. O jovem Luiz Eduardo, de 18 anos, e Balbuena.

0: foram observados na atividade de ontem ao lado de Gustavo Martins e Vieri. A dúvida é se o treinador vai apostar na velocidade de Luiz Eduardo, reforçando a característica no setor, ou se vai preferir contar com a experiência do paraguaio. No meio-campo, Noriega e Leonel Pérez treinaram juntos. Thiaguinho não foi testado junto aos titulares. O trio de ataque teve novamente Gabriel Meck, Amuso e Carlos Vinícius. O treino deste sábado no CT Luiz Carvalho encaminhará de vez a escalação para a partida contra os Carioca. Mas sem Arthur e Nardoni, ambos com lesões musculares, a comissão técnica quer apostar na continuidade do sistema, então com três zagueiros, para dar equilíbrio aí para a equipe. Assim, um provável Grêmio para enfrentar o Flamengo deve ter o Everton, Balbuena e Luiz Eduardo. Essa é a dúvida ainda que Luiz Castro tem, ou apresenta. Aí, Gustavo Martins e Vieri, Pavão, Leonel Pérez, Noriega e Pedro Gabriel, Gabriel Meck, Amuso e Carlos Vinícius. Repetindo, Grêmio e Flamengo se enfrentam neste domingo às 19h30 pela 15ª rodada do Brasileirão. O jogo ocorre na Arena em Porto Alegre. Demais jogos da 15ª rodada, nós teremos às 16h, além de Coritiba e Inter, Fluminense e Vitória, e às 21h jogam Bahia e Cruzeiro. No domingo, 16h, Atlético Mineiro e Botafogo, Remo e Palmeiras. 18h30, tem Santos e Bragantino, Corinthians em São Paulo, Mirassol recebe a Chapecoense, Grêmio e Flamengo. E às 20h30, tem Vasco e Atlético do Paraná. Na liderança do Campeonato Brasileiro está o Palmeiras com 33 pontos. O Flamengo, que tem um jogo a menos, é o segundo com 27. Depois vem Fluminense com 26. São Paulo é quarto com 24. E Atlético do Paraná é o quinto colocado com 23 pontos. Aí, os gaúchos, o Internacional é 12º com 17. O Vasco é 13º com 17, o Grêmio 14º com 17 pontos. Na zona de rebaixamento, o 17º é o Corinthians com 15, o Mirassol tem 12 pontos. Se vencer o jogo deste sábado, pode ir a, ou melhor, o jogo de amanhã, pode ir a 15 e aí também se aproximar da saída da zona de rebaixamento. Mirassol, que vem crescendo. Remo 19º com 11, Chapecoense candidatíssima ao rebaixamento, a equipe colocada na 20ª colocação, a última com 8 pontos apenas somados. Por aqui tivemos ontem o início de mais uma competição oficial no município de Nova Brécia. O Municipal Futsal teve seu pontapé inicial no ginásio de esportes do centro da cidade, competição que envolve várias categorias e que, a exemplo dos últimos anos, será mais um grande evento esportivo. No mais, seriam essas as principais informações esportivas para o momento. Um ótimo final de semana a todos e como amanhã comemoramos mais um dia destinado às mães, nos resta parabenizar a todas por essa importante data. Então, um feliz dia das mães a todas as mães que estão na nossa sintonia, um grande abraço e que esse domingo também seja de reflexão por todos nós sobre a importância do papel da mãe na sociedade como um todo. Bom dia.
1: Muito bem. Bom dia, então, José Paulo Valandro, trazendo o esporte na Brécia Mais. 7h26. E a temperatura agora 11 graus e meio. Deve estar firme o sol já aparece aqui no centro da cidade de Nova Brécia.

Canta aí de Alexandre, de Casa de Fora. 25 minutinhos agora faltando para as 8 horas da manhã. Servaninha, a gente já volta, fique ligado aqui.

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Todo dia quando eu pego a praça é pra Dona Bárbara de Travesseiro. Tá ligada aqui. Muito bom dia, Dona Bárbara. Abraço aí. E tudo de bom.

Tapezal em Flor aqui na programação da Brescia Mais FM. Muito melhor com você, a música bonita aí pra gente ouvir, né? Com a Bia e o Dino Franco. Olha aí, temperatura 11 graus agora. E você muito bem ligado aqui, acompanhando a programação da Brescia Mais nesta manhã de sabadão, né? Sábado, com tempo firme, sem previsão de chuva. Um pouquinho de frio aí pela manhã, claro, mas pouca coisa, né? A tarde já vai esquentar e vamos ter aí um sabadão maravilhoso, conforme as informações da meteorologia, né? O domingo também vai ser bom, segunda... O tempo deve ter chuva agora, a chuva deverá estar de volta somente na sexta-feira da semana que vem. 3 milímetros de chuva é o que prevê a meteorologia. Olha só, Rio Grande do Sul terá sábado então com clima, né, com um certo friozinho. É típico de inverno, né? Aquele friozinho pela manhã, depois já esquenta um pouquinho e assim vai. E ainda, Moraes é sorteado relator de duas ações que questionam a validade da lei da dosimetria no STF. Bolsonaro entra com revisão criminal no STF para anular condenação. Vamos ver agora. E também... outros destaques aqui na programação da Brescia Mais FM. Governo do Rio Grande do Sul protocola na Assembleia projeto de reajuste do mínimo regional. Dólar fecha abaixo de R$ 4,90 pela primeira vez desde janeiro de 2024, hein? O dólar, né, encerrou a sessão de ontem em queda firme e abaixo aí dos R$ 4,90,

no fechamento, então, pela primeira vez desde meados de janeiro de 2024. A moeda norte-americana perdeu força globalmente e divisas emergentes ganharam terreno, com o aumento, então, aí do apetite ao risco no exterior, após dados do mercado de trabalho nos Estados Unidos reduzirem os temores de estagnação. E não houve sinais de avanços concretos. Então, o dólar encerrou aí, né, uma queda, uma perda aí de 1,19%. E também, Messi banca Neymar na Copa e lista Brasil como favorito. Flávio Bolsonaro acusa Alexandre de Moraes de articular para deixar Eduardo inelegível. São os trabalhos, né, do STF às escuras, nos corredores, né? E ainda, outros destaques aqui também para esta manhã de sábado, é com relação aí, então, né, ao Porto Alegre em cena, realiza várias programações aí ao longo do dia na capital. Sem contar, é claro, as informações aí do Internacional, também do Grêmio. O Grêmio joga amanhã, 19h30, vai enfrentar aí o Flamengo, né? E o Inter desembarca em Curitiba com o Rocher e mantém dúvida no gol para enfrentar aí o Curitiba. Então, são dois jogos importantíssimos aí para a dupla Grenal, né, nesse final de semana, para você aí, né, que acompanha aqui a programação da Brescia Mais FM, muito melhor com você. O Inter chegou ontem, né, no final da tarde, para enfrentar o Curitiba hoje pela 15ª rodada do Campeonato Brasileiro. Agora, 6 minutos faltando para as 8 da manhã, vamos para o intervalinho, já já a gente volta, outras informações.

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1: Esse é mais FM, muito melhor com você. Agora 4 minutos faltando para as 8 horas da manhã. Está na hora também da gente trazer aqui agora, né, as informações que vêm da Prefeitura de Travesseiro para você aqui na programação da Brescia Mais FM. Muito melhor com você. Vamos lá então. O Felipe está trazendo aqui, né, as informações então. Nesta manhã. Alô, Felipe.
2: Bom dia aos ouvintes da Rádio Brescia Mais FM e aos munícipes de Travesseiro. Hoje, sábado, dia 9 de maio, está começando mais um programa Travesseiro em Destaque. Primeiro tabuleiro da nova ponte sobre o Rio Forqueta é montado. As obras de construção da nova ponte sobre o Rio Forqueta, que ligará os municípios de Travesseiro a Marques de Souza, avançaram de forma significativa nesta terça-feira, dia 5. A empresa responsável pela execução concluiu o primeiro tabuleiro da estrutura. Durante a operação, foram posicionadas 8 vigas que compõem a base do tabuleiro, exigindo o uso de um guindaste de grande capacidade para a movimentação das peças e demais materiais. A ação demandou precisão técnica e organização das equipes envolvidas. Com a finalização desta fase, os trabalhos seguem em diferentes frentes. A próxima etapa prevê a conclusão da sondagem, tanto na margem que pertence a Marques de Souza, quanto no leito do rio. Procedimento este que é essencial para garantir a segurança e a estabilidade da estrutura. Segundo o prefeito Gilmar Soltier, destacou a importância do avanço. Seguimos confiantes de que a empresa manterá o cronograma previsto em contrato. Município renova parque de máquinas e qualifica serviços. Nos últimos anos, a administração municipal tem se dedicado intensivamente à reformulação do parque de máquinas, com foco na renovação e ampliação da frota. Desde 2021, foram adquiridos 15 novos equipamentos, entre eles caminhões traçados, retroescavadeiras, motoniveladoras, trator, carregadeira, mini carregadeira, máquina de cortar grama destinada aos clubes, caminhonete utilitária, máquina para trocar pneus, rolo compactador, entre outros. O prefeito Gilmar e o vice Arley destacam que todos os investimentos têm como principal objetivo qualificar ainda mais os atendimentos prestados à população, garantindo mais agilidade, eficiência e melhores condições de trabalho. Além das obras, outras secretarias também receberam importantes investimentos ao longo desse período. Equipe participa de capacitação sobre reforma tributária. Na segunda-feira, dia 4, no município de Bento Gonçalves, foi realizada a jornada CTAT da Confederação Nacional dos Municípios sobre a Reforma Tributária. O evento teve como objetivo promover a capacitação acerca das mudanças no sistema tributário, com ênfase no papel dos municípios, no imposto sobre bens e serviços e no processo de transição tributária. A iniciativa buscou orientar os secretários, contadores, fiscais e procuradores municipais quanto aos impactos e às adequações necessárias na gestão pública diante do novo modelo tributário. Participaram da capacitação o secretário de Administração e Finanças, Maicon Villantaisen, a contadora Cíntia Zimignani e os responsáveis pelo setor de tributos, Jorge Kremer e Rafael Zambiasi. Secretária da Junta Militar participa de formação. A secretária da Junta de Serviços Militar de Travesseiro, Raquel Renz, participou entre os dias 27 e 30 de abril do estágio de capacitação para secretários e auxiliares de juntas de serviço militar, realizado em Porto Alegre. A capacitação teve como objetivo atualizar conhecimentos técnicos, aprimorar procedimentos e qualificar o atendimento prestado pelos profissionais que atuam junto às juntas de serviço militar. Durante o encontro, também foram abordadas orientações relacionadas aos serviços oferecidos aos cidadãos no processo de alistamento e regularização militar. Além do conteúdo técnico, o evento proporcionou a troca de experiência entre os participantes, fortalecendo a integração entre os municípios e contribuindo para a melhoria contínua dos serviços prestados à comunidade. Esportes. Rodada deste sábado ocorre na localidade de São João. A terceira rodada, que estava marcada para o último sábado, dia 2, na localidade de Três Saltos Alto, foi cancelada devido às condições inadequadas do campo para a realização dos jogos. Com isso, neste sábado, dia 9, os jogos acontecem na localidade de São João, a partir da 1h30 da tarde, com os seguintes jogos. Pela categoria veteranos, o Nova Brécia enfrenta a equipe da casa São João. Na sequência, na Força Livre, o Borachos B enfrenta o Bar da Ivete, o São João enfrenta os Desimpedidos e, no último jogo da tarde, o Juventude enfrenta o Borachos A. E você pode acompanhar todas as notícias do município de Travesseiro através da nossa página no Facebook. Hoje ficamos por aqui. Agradecemos a você, ouvinte, que nos acompanhou em mais uma edição do programa Travesseiro em Destaque. Um bom final de semana a todos e até sábado que vem.
1: Muito bem, tá aí, né, as informações do município de Travesseiro, aqui na Brécia Mais FM. Valeu demais aí a companhia. Daqui a pouco tem por aqui o Diego Martini com o programa Canal de

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2: Opa, oi gente, muito bom dia. Canal Livre começando na 93.1 Brécia Mais, sabadão, 9 de maio de 2026. Tudo certo com você? Espero que esteja. Diego Martini por aqui, até as 11h45 da manhã, te fazendo companhia nessa manhã gelada. É a temperatura um pouco mais amena hoje. Estamos aí com 9 graus neste momento. O sol aparecendo por aqui, tem algumas nuvens, mas a previsão é de tempo firme para o final de semana, né? E também, inclusive, as temperaturas que devem cair ainda mais para amanhã, domingo, que deve começar com um dia mais gelado ainda do que hoje aqui na nossa região e também no estado. 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Gente, tem presente para você, né? Amanhã, domingão, tem festa na comunidade de Três Saltos Alto Travesseiro. Também tem na segunda, né? É, amanhã, inclusive, Dia das Mães, a tradicional festa em Três Saltos Alto Travesseiro. Eu tô liberando duas fichas pro almoço de amanhã na festa de Três Saltos Alto. Manda pra gente seu nome aí, participe, boa sorte. Na finaleira do programa, a gente vai divulgar pra você quem serão os sortudos de hoje, tá certo? Combinado, belezinha? Então bora que bora no 982192727 para você interagir no nosso WhatsApp. Também o telefone 3757-1259. Conta pra mim como é que tá o clima aí, tá muito frio? Então vamos fazer o seguinte, vamos se esquentar no Canal Livre, vamos dançar muito nessa manhã, nesse sabadão. Bom dia pra você, Canal Livre no ar, 8 e 12.

Amanda Navisson, na Prensa Mais, Canal Livre, começando bem este sabadão. Vamos ao intervalinho rapidinho, já tô de volta. Enquanto isso, vamos participar. Aguardo sua participação por aqui.

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1: Vamos lá, porque estamos de volta com o Canal Livre aqui na 93.1. Bom dia, boa manhã de sábado, 8h21 agora. Temperatura de 9 graus neste momento. Deixa eu ver quem está na audiência, quem está participando. Bom dia, Eliane Nol Sandri, de Três Saltos Médio Travesseiro. Quero música Trem da Vida e participar das fichas para amanhã da festa em Três Saltos Alto. Coloca meu marido Jaide Sandri no sorteio. Tá bom, Eliane? Valeu! Boa sorte para você, seu Jaides, também na audiência. Galera de Três Saltos Médio Travesseiro curtindo a nossa programação. Bom dia!

Brilhação por aqui na hora do Sim. Bom dia, 8h27. 10 graus a temperatura neste momento aqui no centro de Nova Brécia. Vamos que vamos. 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

0: Brécia Mais, faltando 28 para as 9. Bom dia!
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2: Muito bem, vamos lá, seguindo aqui na Brense Mais FM, 25 minutos faltando para as 9. Lembrando você que tá valendo fichas para festa amanhã, entre Saltos Alto, Travesseiro, manda pensa por lá, tá valendo fichas para festa, participe, Canal Livre segue 25 para as 9, não perde hora, Brasil Latino.

Banda Passarela, por aqui a tela pra baixo. Bom dia, uma ótima manhã pra você. Onde quer que esteja, tá em casa, tá no carro, tá no trabalho. Temperatura amena nesta manhã, neste momento com 10 graus, sol predominando e algumas nuvens já aparecendo também no céu.

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2: Estamos de volta aqui com o Canal Livre. 13 para as 9. Deixa eu ver quem está na audiência e participando por aqui. Bom dia, tudo bem? Aqui 8 graus. Como eu amo o frio, nada a reclamar, só curtir. Um ótimo sábado e um lindo final de semana. Vamos nos aquecer com músicas e na sua companhia. Participando com a gente, a Nelita. Abração, Nelita, pra você, família toda na companhia, em Caporinhas, em Relvado. Manda uma foto pra gente aqui também, né? Dia lindo hoje, né, Nelita? Aquele abraço, tudo de bom. Valeu pela audiência de sempre. Abraço pro seu José Soldi também, na companhia com a gente, lá na linha Garibaldi, em Coqueiro Baixo. José também tá na audiência com a gente. Valeu, seu José, participando das fichas pra festa, pra Três Saltos Alto. Tá bom, seu José? Abraço aí pra família inteira. Vamos seguindo. Deixa eu ver aqui quem vai cantar pra gente agora. Música chegando. Vamos curtir por aqui, 12 pras 9.

0: Obrigado, gente.
1: Valeu, tio Celso.
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por aqui, umas guaranias pra gente dançar em nossa programação, fechando primeira hora, Canal Livre volta já, vai participando enquanto isso, lembrando que tem presente pra você, tem fichas pra festa amanhã, na comunidade Três Saltos Alto, a gente vai estar animando a festa por lá, vai estar fazendo aquele arrasta-pé.

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1: Muito bem, de volta com o Canal Livre 92. Bom dia pra você, onde quer que esteja, aquele abraço. Beijo no coração, vamos juntinhos por aqui até as 11h45 da manhã, com muito mais música pra você. 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Vamos seguindo por aqui, deixa eu ver quem está participando. Vamos lá, vamos lá, vamos lá. Bom dia, Jurema, Luiz Anol de Marques de Souza. Quero pedir música pro meu marido, Neldo Nol. Menino, não corte o cabelo e também participar das fichas pra festa entre saltos alto travesseiro. Valeu, Jurema. Abraço aí pra ti, pro seu Neldo. Daqui a pouco na programação a gente vai curtir Menina, não corte o cabelo, tá bom? Combinado!

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2: Muito bem, de volta aqui na Prensa Mais FM, Canal Livre. Bom dia, 9h17 agora, 11 graus, a temperatura subindo aos poucos por aqui.

participando, interagindo por aqui nessa manhã. Lembrando que tem fichas para Três Saltos Alto, amanhã tem festa por lá. A participação aqui da dona Angelina De Lázari tá mandando um abraço para todas as amigas do Borghetto, especialmente para a filha Renata, também desejando a elas um feliz Dia das Mães. Valeu, Angelina, abraço para você, pediu corpo e alma, daqui a pouco a gente roda por aqui também, porque agora tem a banda modelo, porque a vida é agora. 9:18, bom dia.

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1: 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Vamos seguindo por aqui com o Canal Livre, 27 para as 10. Bom dia para você na audiência, onde quer que esteja. 12 graus de temperatura. Ótima manhã. Lembrando que tem fichas para a festa de amanhã, né? Na comunidade de Três Saltos Alto Travesseiro. A gente vai estar por lá fazendo aquele arrastapé, né? Animando a festa amanhã. Então, espero por você. Por lá para dançar bastante, não passar frio de jeito nenhum. Bom dia, aqui é a Mara Raquel Cornelius, aqui de São João. Quero participar dos ingressos da festa em Três Saltos Alto e coloca também meu filho Bernardo Boni. Valeu, Mara, valeu pela participação. Boa sorte para você. Acompanhando a audiência e também participando das fichas para Três Saltos Alto. Vamos seguindo aqui, né, com Menina Não Corte o Cabelo. Bom dia. Bom dia.

É o Monte Carlo, trem da alegria, que na presença mais. Bom dia pra você, faltando 20 pras 10, não perde a hora. 12 graus, a temperatura, Flávio Dalcin e Banda Ouro.

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2: Maravilha, gente. Estamos de volta já com o Canal Livre. Faltando agora 13 minutos para as 10. Bom dia, tempo passa, o tempo voa, rapaz do céu. 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Vamos lá, participações. Inari Boni, de São João, em Travesseiro, na audiência, participando dos cartões, né? É, ingressos para o almoço amanhã em Três Saltos Alto, para festa. Boa sorte, Inari. Pessoal de São João, na audiência com a gente, em Travesseiro. Abraço para o seu Alberto Neres também, homenageando as mamães da família. É isso aí. A mãe, a dona Herta, a esposa, a dona Ana, e a filha, a Tatiane. Pela passagem do Dia das Mães neste domingo, para todas as mamães. Feliz Dia das Mães! Coisa boa! 11 para as 10. Vamos de música? Vamos lá, quero ver você participando. Manda sua mensagem, tá com frio, tira a mão do bolso, manda recadinho para mim, tô esperando! Hey! Corpo e alma!

ar mais uma hora aqui na programação 93.1 Brasil Mais FM, muito melhor com você no clima da alegria. Nessa manhã, temperatura neste momento subiu um pouquinho, né? Já estamos aí com 12 graus e meio e o sol, cadê o sol se escondendo, gente? É, nebulosidade chegando. As temperaturas mais amenas neste sábado. Deixa eu ver a previsão do tempo aqui, né? Como vai se comportar o clima no final de semana. Não temos previsão de chuva para os próximos dias, somente, deixa eu ver aqui, na próxima semana, lá para o final de semana que vem, a princípio, né? Temos aí a previsão de chuva. Então teremos próximos dias de tempo firme aqui na região. Hoje a temperatura aqui não sobe muito, né? Não vai subir muito mais, chegando aí 16, 17 na parte da tarde. Amanhã, domingo, já as temperaturas são mais amenas pela manhã. Durante o dia também não sobe tanto. Segunda também mais frio ainda. Somente lá por terça para quarta, principalmente na quarta-feira, começa a esquentar um pouco mais aqui na nossa região. Então, próximos dias com essas temperaturas mais frias aqui no Vale do Taquari. É, tem que tirar a japona de vez agora do armário, né? Do guarda-roupa. Puxar um cobertorzinho mais grosso também pra dormir. É, vamos se cuidar, né? Não vamos pegar friagem, não.

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0: 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Vamos lá, voltei!
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0: Líder em audiência, na Brença Mais, Canal Livre até as 11h45 da manhã, no oferecimento por aqui da Puro Pescado. 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Patrocinando aqui o Canal Livre da Brescia Mais FM. Deixa eu mandar alô aqui para quem tá na audiência, quem tá participando. Vamos lá. Alô, Belo! Belo tá na audiência lá em Capitão, né? Mandando alô pro pessoal de Capitão, pessoal de Travesseiro, pra todos os ouvintes na audiência com a gente. Valeu, Belo! Aquele abraço! Como é que tá? Tá muito frio por aí, Belo? É, o Belo vai tomar uma graspa com um café, né? Pra se esquentar hoje, né, Belo? É, valeu, abraço, Belo! Tem mais aqui participando, tem mensagem de voz. Deixa eu ver. Bom dia!
3: Bom dia, Diego. Eu sou a Reni Bagatini de Linha Argola. Quero homenagear as minhas irmãs Diva, Elícia, Isabel, Marlene e principalmente a Dona Irene, minha mãe, pela passagem do Dia das Mães. Um abraço para elas e um beijo. E que Deus ilumine e abençoe todas as mães do Brasil. Eu gostaria da música Mãe, acho que é com o Rick Renner. E se for atendida, meu muito obrigado.
0: Valeu pela participação, pessoal da Linha Argola com a gente, tão ligados, né? Abraço pra vocês aí, família Bagatini, a companhia da 93.1. Parece mais aí que tem grande audiência, pessoal da Linha Argola. Daqui a pouco a gente vai fazer uma homenagem às mães, tá? Música especial aí na finaleira do programa. Vamos englobar já todas as mamães. 10 e 6, vamos seguindo por aqui.

Aqui tem fichas pra festa amanhã, em Três Saltos Alto Travesseiro, festa em homenagem às mães. Tô liberando duas fichas pro almoço de amanhã, lá para Três Saltos Alto, tá certo? Participe, não perde tempo, manda ver seu requedinho e vai que é seu dia de sorte, vai que cola!

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1: Muito bem, já estamos de volta aqui na Brência Mais FM. Deixa eu mandar um abraço aí pra galera do Mercado Viana, né? Final de semana, pra fazer aquele churrasco pras mamães. 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Abraço aí pra toda a família Viana, galera do Mercado Viana trabalhando e curtindo a nossa programação. Tá seguindo com participações, recadinhos chegando por aqui, né? Manda um abraço pra Dona Maria Pessini, na audiência com a gente. O recadinho aqui foi a filha Dani, né? Pra mamãe, Dona Maria, na audiência com a gente. Valeu, abraço. Quem mais tem mensagem de voz também por aqui? Deixa eu colocar no ar, bom dia.
2: Bom dia, Diego. A Marilene joga das Caídas de Coreia, ficha do almoço do Zé Alto Alto. Isso é uma música, né? Feito Boy, uma salajota.
1: Tá bom, Marilene, abraço pra você, o seu Jorge também, né, na companhia da Brência Mais, aquele abraço, boa sorte, um bom final de semana. Vamos seguindo, quem mais, mais um recado aqui. Quero participar da rádio, Caroline Fai, de Travesseiro, coloca minha mãe no sorteio também, a Dona Lourdes. Abraço pra vocês aí, Dona Lourdes, fez aniversário no dia 3, né, ô! Dona Lourdes, parabéns pra você, felicidades, tudo de bom, tudo de melhor na tua vida, aquele abraço. Quem mais aqui, deixa eu ver mais um recadinho, recados chegando, assim que eu gosto, vamos participar, gente, vamos movimentar aqui meu WhatsApp. Bom dia, Diego, Cléria Martini, de Três Saltos Alto, quero pedir a música Sete Roseira Florida, oferecer para o nosso grupo da terceira idade, convidar o grupo para irmos dia 16 de maio do baile em Capitão, tá certo? E também participar do sorteio da ficha para amanhã em Três Saltos Alto. Coloca o nome do meu marido, o Arlindo, também. Abraço para você, Cléria, alô, seu Arlindo. Tudo de bom para vocês na audiência. Pessoal de Três Saltos Alto, amanhã a gente se encontra por ali, né? Vamos seguindo com Corpo e Alma. 10h22, temperatura 12 graus e meio, bom dia, bom sábado.

0: Brescia Mais, 10:30, temperatura de 13 graus.
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1: Faltando 26 para as 11, bom dia. Vamos seguindo com o Canal Livre na Brença. Mais 13 graus de temperatura, tempo parcialmente nublado neste momento. O sol se escondeu, hein? Vamos de alô, quem tá na audiência com a gente. Alô, seu Walter Bortoncelo, bom dia. Valeu, seu Walter. Mensagem de voz também chegando por aqui, vamos lá.
2: Bom dia, aqui é a Eliane Naldo Sandra, de Três Saltos Médio Travesseiro. Queria homenagear a minha mãe, Jurema Luiza Naldo de Marques de Souza, pelo Dia das Mães de amanhã. Eu queria a música Amor de Mãe, é assim.
1: Tá bom então, abraço Eliane, na companhia com a gente, para dona Jurema, né, sua mãe, valeu, aquele abraço. Curtindo a programação aqui da Brescia Mais FM, deixa eu ver quem mais aqui. Oi, bom dia, o Moisés Comper, está de aniversário, que Deus abençoe sempre sua vida, coloca no bolo do mês, quem manda é a filhada Rafaela Bete Verrucchi, de Linha Pinheiros, pedindo uma música também, né, aniversário foi dia 8 de maio, ontem, e coloca também, para concorrer à ficha da festa amanhã, a Dalene Bete, da Linha Pinheiros, parabéns aí pro Moisés, felicidades, tudo de bom. Quem mais aqui participando? Mais um recadinho, manda uma música bem bonita para todas as mães, especial a todas as mães da linha Estefânia. Convidar também para participar do nosso baile terceira idade hoje. Quem tá participando é a Isolete Bertello. Isolete, aquele abraço, valeu pela companhia, valeu pela audiência. Pessoal da linha Estefânia, 24 para as 11, Banda Enigma.

Na Brasil Mais FM, os federais, quem ama, perdoa. 17 minutos para as 11, bom dia, 14 graus temperatura. É um bom final de semana para você. Os atuais chegando.

atuais aqui na Prensa Mais, de segunda a domingo, finalizando mais um bloco. Vai participando, tá valendo fichas pra festa amanhã, na comunidade de Três Saltos Alto Travesseiro. Participa que dá tempo, mais alguns minutos pra você participar.

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2: Vamos lá então, seguindo por aqui na Grécia Mais FM com Canal Livre. Faltando 9 para as 11. 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Vamos lá, seguindo por aqui com as participações, mensagem de voz, bom dia.
3: Oi, Diego, sou a Celestra, quero participar das fichas da festa de Três Altos e colocar meu marido no sorteio do bolo, está de aniversário dia 18, se é possível tocar a música Mãe Amorosa.
2: Alô, dona Celestra!
3: Ah, esqueci de colocar o nome dele, Olivia Maffin, que está de aniversário, dia 18. Muito obrigada.
2: Tá bom, parabéns aí pro seu Olívio, né? Felicidades pra ele, dona Celestra Maffin, pessoal de Três Saltos Alto Travesseiro na audiência. Deixa eu ver quem mais aqui. Mais mensagem de voz. Deixa eu dar um play, né?
4: Oi, aqui é Iago Bernardo do Zanotelli, de Linha Zanotelli Capitão. Eu quero colocar Matheus Martinelli, que está de aniversário hoje, fazendo 28 anos. Se conseguirem, coloquem a música Parabéns para você e coloquem para concorrer os prêmios. Matheus Martinelli, Iago Bernardo Zanotelli, Jordão Zanotelli e Caio Eduardo Zanotelli.
2: Tá bom!
4: Ah, e Marisa Martinelli Zanotelli.
2: Tá certo, então. Abraço aí pra toda a família, né? Pessoal de Capitão na audiência, a família toda, e parabéns aí pro aniversariante, né? Aniversariante completando mais um de vida. Parabéns, felicidades, tudo de bom. Vamos seguindo, Indústria Musical!

0: Pontualmente 11 horas.
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1: 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Deixa eu ver quem tá na audiência participando. Vamos lá, vamos lá. Abraço pra Clarice Maffi também participando com a gente, né? Lá na linha Garibaldi, deixando o nome do Jean pra concorrer às fichas pra Três Saltos Alto amanhã. Abraço pra vocês, família Maffi. Quem mais aqui também participando? A dona Terezinha Bonacina, homenageando todas as amigas que são mães. Abraço, dona Terezinha, valeu pela audiência, bom dia. Quem mais? Deixa eu ver aqui os recadinhos chegando no nosso WhatsApp. Bom dia, Diego, tudo bem? Quero colocar minha filha Elisene Zanata no sorteio do bolo da Padaria Paludo. Amanhã é aniversário dela. Desejar pra ela tudo que há de bom na vida e dizer a ela que amo muito. Vai ser uma música bem bonita também para todas as mães. Abraço para a Elisiane Zanata de aniversário amanhã. A participação aqui da Célia. Valeu, Célia. Abraço. Só na audiência, né? Quem mais? Bom dia, Diego. Feliz Dia das Mães para todas as mães, em especial minha mãe, que completou seus 95 anos no dia 2. Coloca ela no sorteio do bolo. É a dona Rosa Verônica Treze Petri. A participação aqui da Iara. Abraço, Iara, para você, para sua mãe, né? Dona Rosa, 95 aninhos. Coisa boa, que bênção, né? E pessoal da linha Estefânia, deixa eu ver mais um recadinho de voz chegando aqui. Deixa eu colocar no ar aqui. Bom dia.
2: Bom dia, Diego, tudo bom?
1: Tudo.
2: Eu quero participar da ficha amanhã em Três Saltos.
1: Tá.
2: Coloca o Janiel e a Herta também para participar. Um bom dia a todos.
1: Valeu, um abraço pra vocês aí, a Reni Kish participando também, né? Aqui da nossa programação. Valeu, Reni, abração pra você, tudo de bom. 11:06. Agora tem Grupo Hello.

música, ou atração na Brença Mais. Bom dia, 11:12. Não perde a hora, 13 graus a temperatura. Ótima manhã de sábado. A gente segue com os Montanari.

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2: Muito bem, vamos lá, estamos de volta, né? Aqui da Brécia Mais FM, é o Canal Livre, 11h20 agora. Vamos lá, né? Tem recados que vão chegando. Vamos lá, então. Rapidinho aqui, né? Pra gente não atrasar demais. Mensagem de voz, deixa eu colocar no ar aqui. Bom dia.
3: Bom dia, Diego, tudo bem? Aqui é o Valdemar Ilmkan, da Picada Esse. Quero participar das fichas da festa de Três Altos. Eu e a Marlise. E um abraço para o Dia das Mães, para todas as mães que estão na escuta e para a esposa Marlise. Abraço e até amanhã.
2: Valeu, abração aí, seu Valdemar Ilmkan, na audiência com a gente, né? Lá na Picada Felipe Esse. Ou Picada Vinagre, né? Quem sabe que é Picada Felipe Esse, é Picada Vinagre. Lá em Travesseiro, na audiência. Aquele abraço para vocês, bom dia. Manda uma dos atuais, estamos aqui na casa do Paulinho Vian. Comendo uma carne, o Bruno, o Flávio, o Milton Gasparotto e o Fim. Valeu, aquele abraço. Capricha aí, né? Capricha aí, abraço aí pro Paulinho Vian, também sempre na audiência, essa galera toda na linha, Estefânia. Quem mais aqui participando com a gente? Deixa eu ver, bom dia.
4: Bom dia, Gaetano Martini. Queria homenagear a minha filha Sandra Martini, que tá aniversário amanhã. É Sandra Mara Martini, daí botar ela no bolo, tá bom?
2: Tá bom!
4: Toca uma música bonita, tá bom? Uma boa bandinha. Tudo de bom pra vocês, um bom fim de semana e abraço a todas as mães, tá bom? Pro Dia das Mães.
2: Tá bom, Dani Dalma, abraço pra você, a filha Sandra, parabéns pra ela e aquele abraço pra todas as mamães, né? Quem mais aqui? Bom dia, feliz sábado a todos nós, estamos na escuta, feliz Dia das Mães, amanhã domingão, principalmente pra minha mãe, a Leopoldina Kummer, que completa seus 95 anos, está com 95 anos e mora em Porto Alegre. Parabéns aí a todas as mamães desde já, né? A dona Terezinha corre na audiência, participando por aqui. A dona Terezinha e seu Elmo também das fichas para a festa de amanhã. Valeu, dona Terezinha, abraço. Galera de Três Saltos Alto, amanhã a gente se encontra por aí, né? Eu quero ver todo mundo dançando, dançando até meia-noite. Quero ver aguentar, né? Ai, ai, ai. Vamos lá, seguindo aqui, né? Vou me tocar, vou me xingar agora aqui, né? Dizendo que vou ficar até meia-noite amanhã. Rapaz do céu. O Adelar Fire também na audiência, participando do sorteio dos brindes e das fichas para Três Saltos Alto. Coloca o nome do Rock Luiz Valer, Salete Valéria. Adelar Fai, a Isabel Valério, o Arthur Fai e também Isadora Fai. Toca uma música do Terceira Dimensão. Valeu, Adelar. Abraço para toda a família. Quem mais aqui participando? Vamos lá, mensagem de voz. Bom dia.
5: Bom dia para essa FM.
2: Bom dia.
5: Eu quero homenagear todas as mamães de Travesseiro e de Nova Brécia.
2: Tá bom.
5: Eu quero Mãe Amorosa.
2: Tá certo.
5: Sou atendido, obrigado.
2: Valeu, dona Bárbara, em Travesseiro na audiência. Aquele abraço. Quem mais aqui? Bom dia, tudo bem? Quero participar do sorteio dos brindes e ficha do almoço em Três Saltos Alto amanhã. Feliz Dia das Mães para todas as mães que estão ouvindo a Brécia Mais. A participação aqui do Jair Antônio Betil. Valeu, Jair. Abraço. Tudo de bom. Pessoal da linha Arroio Bonito participando por aqui. Quem mais? Bom dia, tudo bem? Quero participar do sorteio da ficha para festa. Manda para nós, Barco do Amor. Bom fim de... É a participação aqui da Neuza Betil. Valeu, Neuza. Abração para você.

Bom dia, Diego, tudo bem com você? Quero oferecer música Mãe Amorosa para todas as mamães que estão na escuta e concorrer ao sorteio das fichas para festa amanhã. Coloca o nome do Jumir, da Grazi e do Josias. E um beijo também para a Cleci, um feliz dia das mães. É a participação da Salete Betil, lá entre Saltos Alto. Valeu, Sali. Abraço aí pro Jumir. Família toda aí, né? Na audiência com a gente. Vamos de música. Vamos lá. Já eu volto com os últimos recados e também os sorteios daqui a pouquinho. Banda Doce Pecado, bom dia. 11:25.

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2: Estamos de volta.
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2: 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Vamos lá, seguindo por aqui, faltando 24 para o meio-dia. Vamos com os últimos recados, últimas participações do programa. Bom dia, gostaria de participar do sorteio das fichas para festa amanhã entre Saltos Alto, Ângela Centeiro de Nova Brécia, coloca minha mãe e meu pai também no sorteio, Alvino Ângelo Centeiro e a Silvane Bianchini Centeiro. Valeu, Ângela, boa sorte para vocês. Quem mais aqui? Bom dia, gostaria de participar do sorteio das fichas, Genor Betil, Malicorren Betil, Luana Cristina Betil e Felipe Betil. Sorteio para as fichas para Três Saltos Alto. Um abraço para vocês aí, família toda. Quem mais aqui? Bom dia, tudo bem? Sou Ivani Betil, de Três Saltos Alto. Também quero participar no sorteio do almoço da festa de amanhã. Pedindo música por aqui também. Valeu, Ivani. Abraço, boa sorte. Também aqui, deixa eu ver mais um recado. Bom dia, quero homenagear meu filho Leomar pela passagem do seu aniversário hoje. Concorrer o sorteio do bolo. Parabéns pro Leomar, felicidades, tudo de bom, saúde, alegria, tudo de melhor. Homenagem, né, da mãe. Aqui, deixa eu ver, a mãe Lourdes. Abração pra vocês. Gente, vamos de música? Vamos lá então, né? Vamos de música aqui, já já voltamos

0: De finalizar, Canal Livre desta manhã de sábado, 9 de maio, agradecendo a você, companhia e audiência. Mas antes do sorteio por aqui, né, das fichas para amanhã, ocorreu agora há pouquinho aqui nos estúdios da Brença Mais o sorteio, né, dos vales compras da loja Ponto Econômico. A Salete esteve por aqui e realizou o sorteio com a gente. Vamos divulgar agora os ganhadores. Vale compras de R$100. A ganhadora foi Eliane Escavaça, aqui do centro. A Eliane Escavaça faturou o vale compras de R$100. O vale compras de R$150. A ganhadora foi Rosa Valgoi, da linha Caçador. Rosa Valgoi, da linha Caçador, faturando aí vale compras de R$150. E o vale compras de R$200 saiu para Elisa Esquena, aqui do centro de Nova Brense. A Elisa Esquena faturando aí o vale compras de R$200 da loja Ponto Econômico. Só passar aí na loja nos próximos dias para fazer a retirada aí, né, do vale compras. Loja Ponto Econômico deseja a todas as mães feliz e abençoado Dia das Mães, né? Para todas as mamães. Abraço aí para Salete, a equipe Loja Ponto Econômico. Vamos então agora aqui também os ganhadores da fichas para a festa amanhã na comunidade de Três Saltos Alto Travesseiro. Pela manhã tem missa, ao meio-dia aquele almoço para aula especial no valor de R$50. E na parte da tarde, eu, DJ Diego Martini, amanhã estarei fazendo a festa com a galera em Três Saltos Alto. Então todo mundo convidado a participar e fazer a festa com a gente. E também na segunda-feira, né? A festa segue também na segunda. Pela manhã tem jogo de futebol, ao meio-dia aquele churrasco. E na parte da tarde, música ao vivo de gaita por lá, né? Vamos lá então aos ganhadores das fichas. Primeira ficha saindo, parabéns, Silvani Senter. Silvani Senter tá faturando primeira ficha para a festa amanhã. E a segunda saindo, vamos lá, a roleta girando, parou! Roque Luiz Valer. Parabéns, Roque Luiz Valer e Silvani Senter. Identidade na entrada amanhã e boa festa para vocês, tá bom? Falou, gente, beijo no coração, bom final de semana a todos. E para todas as mamães, todas nossos ouvintes e sempre nos acompanho, um feliz Dia das Mães, especialmente para você, Isabel e Caim. Valeu, gente, beijo no coração, tchau.
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0: Estamos no ar com o nosso informativo da Serfox, atualizando você com as informações. Agora, depois do Dia do Trabalhador, depois do Expo Sol, temos o Dia das Mães. E cá estamos nós, mais uma vez, em mais um final de semana, trazendo as informações referentes à nossa cooperativa. Aqui comigo está o presidente da Serfox, presidente Diógenes Lasti, e também o vice-presidente da Serfox, Darlito Santos Landim. Começando com o bom dia do nosso presidente. Bom dia, presidente.
1: Bom dia, Darli, nosso vice-presidente. Bom dia, Jota Júnior. Bom dia, o Dionir Nuato, Zeca. Bom dia ao nosso conselho, aos nossos colaboradores, associados e os nossos representantes das comunidades, os delegados. É, mês de maio é um mês normal dentro dos 12 meses do ano, mas muitos acontecimentos, festividades, como tu já falaste, Dia do Trabalhador, Dia das Mães, que para mim é o momento mais importante, só que vale se lembrar. A mãe não é mãe só um dia, ela é mãe 365 dias no ano. Então, eu sei o valor de uma mãe, eu sei quanto valor um filho dá para sua mãe e nós também aos nossos filhos. Então, quero homenagear a todos nós, mas de um modo especial em nome das mães.
0: Dá um bom dia aqui para o vice-presidente Darlito Santos Landim. Bom dia, Landim.
2: Bom dia. Mais uma vez, aproveitando as ondas amigas desta emissora para cumprimentar o presidente Diógenes, o nosso secretário Nuato, o conselho de administração, o conselho fiscal, os nossos delegados representativos. E também muita admiração, muito respeito e carinho pelas mães da Serfox. Eu quero aproveitar com a permissão, eu tenho certeza que eu tenho a permissão da Nelly, que me acompanha há mais de 40 anos, essa mãe que é o esteio lá em casa, a mãe do Juliano, a mãe da Adriana, e estender a minha gratidão, a minha admiração a todas as mães da área de ação da cooperativa, que eles tenham muito equilíbrio, muita inteligência e agradecimento, porque exemplos que elas deixam para outras pessoas, para que nós tenhamos uma sociedade mais humana, né? E eu tenho certeza que não vai faltar saúde, nem paz, nem alegria no coração de todas as mães, e que o amor que elas sameiam, né, eu tenho certeza que volta de forma de felicidade. Então, feliz Dia das Mães, com muita saúde.
0: Presidente, há pouco nós estávamos lendo aqui as notícias do jornal e comentando de assuntos gerais, que é o que as pessoas também gostam de ouvir dentro do nosso informativo. Inclusive, na Expo Sol, encontrei várias pessoas lá da região de Nova Brécia que elogiaram muito o programa e que gostam de ouvir. Mas há pouco nós estávamos falando aqui como está conturbadas as coisas no nosso Brasil, principalmente no meio político, quanto escândalo, quanta coisa horrível, desonestidade acontecendo, presidente.
1: Com certeza, eu aqui quero reforçar, né, na véspera do Dia das Mães, dizer, eu tenho certeza que todas as mães tentaram conduzir os filhos da melhor forma, dando aquele exemplo da avó, das pessoas mais de idade, os exemplos de viver em sociedade, em comunidade. Mas, infelizmente, a nossa sociedade, muitas vezes, ela extrapola, ela sai daquilo que as mães planejaram. Mas vale-se aqui dizer, nós, hoje, com tecnologia, com o avanço do trabalho, com o avanço de ter uma sociedade conhecedora, eu tenho vergonha de ouvir aquilo que a gente ouve ou lê em jornais, dos nossos representantes, dos nossos políticos, né? E isso não vou ressaltar o federal, o estadual ou municipal. Todos têm que fazer a sua parte, mas infelizmente, por um motivo e outro, a peneira tampa o solo e a vergonha está acontecendo. E vai acontecer muito mais, com certeza, se nós realmente tivermos pessoas de coragem, de vontade e compromisso com aquilo que assumiram.
0: compromisso com o trabalho de fazer para a sociedade o melhor. E não pensando individualmente, ou talvez muito mais, aproveitando do suor das demais pessoas para ser dona disso. E elas não têm esse poder. Eu espero que nesse ano muita coisa seja esclarecida, é claro, mas que tenhamos força e coragem de botar os pingos nos is. Porque não adianta nós estarmos aqui falando, mostrando, mas a gente não tomar atitude. E a atitude esse ano de 2026, ela vai ser pro futuro do Brasil, pro nosso futuro, para as futuras gerações e muito mais. Então, esperamos que todos nós, nesse Dia das Mães, quem tiver mãe, quem não tem mãe, que é o meu caso, que ela está lá com certeza no céu, que nos ilumine, que nos dê coragem, que nos dê força, mas acima de tudo, a verdade. E a verdade, quando ela dói para alguém, ela tem que ser refletida, ela tem que ser analisada. E isso, eu espero que muitos daquelas pessoas que estão, que assumiram o lugar da gente mesmo, como políticos, seja no município, seja no estado, no Brasil, e que assumiram um compromisso de ser verdadeiros políticos. E que, infelizmente, a gente não está vendo isso dali. A gente não está, dentro dos nossos municípios, vendo isso. E eu tenho certeza que a maioria dos nossos prefeitos, vereadores, eles têm, sim, vontade de fazer o melhor. Mas, muitas vezes, por falta de coragem, não o fazem. Então, esperamos que tudo isso seja avaliado, seja refletido e que possamos realmente tomar uma decisão uma vez por todas, que nós estamos juntos pelo melhor. Nós estamos aqui na cooperativa fazendo o trabalho para o nosso associado da melhor forma. Eu sei que muitas coisas acontecem e a gente nem fica sabendo, que não é do agrado do nosso associado, não é pelo nosso planejamento que acontece. Mas nós somos responsáveis independente. Temos que buscar com o associado, e isso é o que nós estamos fazendo dali. Temos os nossos representantes nas comunidades, que o associado venha nas reuniões de núcleo, que compareçam, que marcam presença, que começam a avaliar a nossa obrigação como associado para poder estar junto, melhorando o nosso trabalho, os nossos investimentos. Porque a cooperativa está de porta aberta. A cooperativa aceita opiniões de quem for, de associados e amigos, mas precisamos estar junto. Estar junto, quero dizer, olho a olho, pessoalmente, falando, e não muitas vezes falar aquilo que a gente nem sabe. A gente ouviu de alguém que nem conhece o que ele está falando, e a gente continua, né, falando isso. Então, vamos ter fundamento daquilo que é verdade e vamos defender a verdade.
2: A cooperativa, né, segue o nosso ritmo aqui dentro, cumprindo com todas as resoluções, né, de investimento, atendimento, mas também nós temos os programas, né, presidente, sociais. Agora na última quarta-feira do mês tivemos o sorteio da assistência familiar, teve 5 associados, né, contemplado. Também tivemos o sorteio do consumidor pontual, também tivemos os 5 contemplados. Então, a cooperativa, além de distribuir energia, nós cuidamos, né, da família, do associado, estamos caminhando junto. E é importante, como diz o presidente, o associado tem que acompanhar a sua cooperativa, participar, quando é convidado na sua comunidade para participar, tem que ir lá para ver como é que está a sua cooperativa. traga informação, porque nós queremos melhorar o nosso serviço aqui, é através da informação. Nós precisamos da participação dos associados. Então, o nosso ritmo aqui segue, mais uma vez, né, as mães que aproveitam esse dia, como disse o presidente, Dia das Mães é todo dia. Então aproveite, né, o nosso agradecimento e pedindo sempre proteção de Deus, que Deus nos dê equilíbrio, inteligência para nós conduzir o Grupo Serfox no caminho certo.
0: Presidente, um outro assunto rapidinho que vamos abordar, sendo muito noticiado amplamente e teve isso também a semana passada, questão de temporais, né? Temos aí com alguns ciclones, inclusive teve ciclone bomba na Argentina, uma tensão redobrada das pessoas. Infelizmente, a questão dos fios aí é vulnerável. Aquela questão que vocês tanto falam sobre as limpezas de redes, sobre a vegetação próxima, é um momento delicado que as pessoas tenham um cuidado. Na hora do temporal, permaneça em casa, desliguem os aparelhos aí da tomada, tomem todo cuidado e precaução, porque é uma coisa que vai além do que nós podemos fazer, né, presidente? É um temporal.
3: Com certeza, então isso é muito importante. Nós tivemos um exemplo há 2 anos atrás, estamos comemorando 2 anos. Então, isso é importante a gente ter esses cuidados. Deu vento, deu temporal, raio, né? Façam aquilo que é o princípio de todos. Desliguem as tomadas, deixem os aparelhos desligados, para não ter que queima muitas vezes, né? E isso nós não temos como evitar. O temporal, quando ele acontece, é uma coisa da natureza. E quando é a natureza, nós não temos como impedi-la. Então, cuidem disso, é para nós que cuidamos, porque depois nós temos que gastar e investir. E a cooperativa está sempre preocupada com esse conhecimento que a energia elétrica, ela transmite a descarga. E essa descarga pode causar esses problemas. Então, dito isso, né, eu quero desejar mais uma vez um feliz Dia das Mães, em nome das mães colaboradoras da cooperativa, da minha esposa Fátima, né, das nossas mães queridas do Rio Grande do Brasil, dizer como é importante lembrar a história da mãe, como é importante lembrar as palavras da mãe, o exemplo da mãe. E isso que nos fortalece, nos dá coragem, nos dá vida. Saúde e alegria a todas as mães do Brasil, do mundo, e que Deus as ilumine com perseverança, com fé e muita coragem.
2: Saúde e paz no coração.
0: Saúde e paz no coração de todos. Feliz Dia das Mães. E a gente fica por aqui com o nosso informativo da Serfox, chamando atenção para o próximo programa, onde vamos trazer uma bela reflexão no próximo programa. Você está convidado para escutar, não perca. Uma reflexão muito importante, inclusive com uma música que vai estar aí fazendo o fechamento do próximo programa. Até mais.

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mas no Senhor será justificada e se gloriará toda a descendência de Israel. Isaías 45, verso 25. Glória a Deus. Uma boa tarde a todos os ouvintes da Rádio Brécia Mais FM. E nós começamos mais um programa, Uma Nova Esperança, aqui da Igreja Assembleia de Deus de Nova Brécia, com a presidência do pastor Jorge Borba. E hoje um programa muito especial, programa este que comemora o Dia das Mães, programa alusivo ao Dia das Mães. E você é nosso convidado a homenagear a sua mãe, aquele que tem mãe, e até mesmo aqueles que não têm mais mãe, com certeza tem uma mãe aí do lado, uma mãe próxima, para fazer a sua homenagem. E você pode nos ligar pelo telefone 3757-1259, ou mandar o seu WhatsApp pelo número 98219-2727, assim como já fez a nossa irmã Nair Hilário, oferecendo o hino Te Amo Mãe, de Matos Nascimento, a todas as irmãs, a todas as mulheres que estarão ali na igreja hoje à tarde, participando do chá. Em especial a todas as mães. E eu também quero oferecer toda a programação a todas as mães que estão na escuta, em especial a minha mãe Marculina, que está lá em Porto Alegre, ouvindo a rádio, e a todos os meus irmãos que também estão lá ouvindo a rádio, as minhas primas lá em São Paulo, né? O pastor que já mandou o seu pedido de louvor, as irmãs aqui que já têm mandado o seu pedido de louvor, e você pode fazer o mesmo, né? Mandando o seu oferecimento, mandando a sua gratidão, a sua mensagem carinhosa de Dia das Mães para sua mãe, para sua esposa, que não deixa de ser uma mãezona para o marido, né? Para sua irmã que é mãe, que Deus venha abençoar todas as mães que estão na escuta deste programa.

Glória a Deus. Hino maravilhoso, né? Este louvor aqui que fala, né, dos ensinamentos, né, de uma mãe. Que Deus venha abençoar a cada participante, né, deste programa, né? Glória a Deus. Também temos aqui a participação do nosso pastor Jorge Borba. Deseja oferecer o louvor Nossa Mãe com Gisele Cristina a todas as mães que estão ouvindo a programação, em especial a minha amada esposa Salete, que além de ser mãe da Kelly e da Karen, é minha segunda mãe, que me cuida com muito carinho e respeito. Deus abençoe todas as mães pelo seu dia, pastor Borba. Glória a Deus, que linda homenagem, né? Que Deus venha abençoar os nossos pastores, a nossa pastora Salete, com muito amor, muito carinho, muitas bênçãos dos céus. Então vamos ouvir Nossa Mãe com Gisele Cristina.

Glória a Deus, que hino maravilhoso, né? Um hino que fala com a gente, né? Glória a Deus. Também temos aqui a participação da minha mãe Marcolina. Ela oferece o hino de Alexandre Bernardino, meu grande herói, para todas as mães que estão na escuta. Que Deus venha nos abençoar, porque realmente o nosso Deus é o nosso grande herói.

Glória a Deus, é o nosso grande herói, né? 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

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Glória a Deus. E também temos a participação do nosso irmão Douglas. O irmão Douglas Botassoli. E também lembrando, né, do nosso chá, logo mais, daqui a pouco, né, às 13h30, você é convidado a estar lá a partir das 13h30, você que vai retirar o seu chá, a sua bandeja, pode já a partir das 13 horas estar ali retirando a sua bandeja, né? Também, além do nosso irmão Douglas, temos a participação aqui da nossa ouvinte Terezinha Bonacina. E ela deixou uma reflexão muito interessante, muito bonita. Ela diz assim: hoje eu não tenho mais a minha mãezinha junto comigo, mas a reflexão que eu deixo é que você que tem a sua mãe perto, não esqueça de nenhum dos ensinamentos que elas nos passam, porque são muito importantes para o nosso futuro ser lembrado todos os dias. Que linda reflexão, né? Também temos aqui a participação do nosso irmão Douglas Botassoli. Paz do Senhor, estamos na escuta do programa. Eu, Douglas, gostaria de oferecer a canção Mãe, de Gerson Rufino, para todas as mães, em especial a minha, e também minha esposa, pois hoje faz um ano que deu à luz ao nosso filho Esdras. Sou grato a Deus por tê-las em minha vida. Feliz Dia das Mães a todas as mães que estão na escuta. E lembrando que logo, logo, teremos aqui o sorteio da ação entre amigos, né? Então, você fica ligadinho que logo, logo vamos estar anunciando os ganhadores.

0: Glória a Deus, que hino lindo, né? Maravilhoso. E agora chegou também um momento muito esperado aqui por todos os nossos ouvintes, todos aqueles que adquiriram, né, a sua ação entre amigos, inclusive eu. Glória a Deus. Então vamos ouvir a nossa irmã Noeli, que vai fazer esta parte.
1: Bom dia, bom dia, bom dia aos nossos ouvintes. Eu espero que todos estejam na santa paz do nosso Senhor Jesus. Eu quero, antes de fazer a leitura aqui dos nossos ganhadores, cumprimentar a cada mãe que neste momento nos ouve. Dizer que é com todo o empenho que nós trabalhamos para o chá que estará sendo servido agora à tarde no nosso salão, para fazer o melhor para as mães que lá estiverem. Quem não pôde, quem não poderá estar, receba também o nosso grande abraço. Vamos lá então. Lembrando de que fizemos o sorteio agora há pouco, juntamente com Kátia Facchini, Rejane Pramil, e quem foi o responsável pelo sorteio foi o Diego Martini. Então, quem não ganhou, cobra do Diego, tá? Porque foi ele que fez o sorteio. Vamos lá, então. Todos aí ligadinhos. 20º prêmio. Josemara de Oliveira ganhou uma manta de casal com o número 773. 19º. Ângelo Barbieri. Prefeito, ganhou uma chaleira elétrica com o número 1071. 18º, Virgínia Fedrizi, ganhou uma sanduicheira com o número 2032. 17º, Enio De Lázari, ganhou um conjunto de travessas com o número 3730. 16º, Augusto Possamay, ganhou R$100 com o número 2801. Vamos lá? O 15º, Dr. Ursal, ganhou R$100 com o número 1410. O 14º, Anilce Facchini, ganhou R$100 com o número 1163. O 13º, Eloide Zanotelli De Lázari, ganhou uma cafeteira com o número 190. O 12º, Eduardo Dadal Bouvier, ganhou uma batedeira com o número 1854. O 11º, Isis Níquel, ganhou um aquecedor com o número 3482. O 10º prêmio, aqui não temos o nome, só pelo sobrenome, mas quem vendeu vai saber quem é. P.H. Bonato, ganhou um liquidificador com o número 3115. O 9º, Renato André Felicite, ganhou um multiprocessador com o número 168. O 8º, Romédio César Valer, ganhou um aspirador de pó com o número 31. O 7º, novamente nosso prefeito, Ângelo Barbieri, ganhou uma garrafa térmica com o número 73. O 6º prêmio, Marvi De Lázari Casaril, panela de pressão, ganhou uma panela de pressão com o número 3.444. Ganhou o 5º prêmio, Andresa Rosane da Silva. Ganhou um edredom de casal com o número 2.823. O 4º prêmio, a Ângela De Lázari Blau. Ganhou um faqueiro com o número 1144. O 3º prêmio, Isolde Zanotelli De Lázari, ganhou R$200 com o número 2151. E o 2º prêmio, R$ 500. Ganhou a Maria Eliane Zambiazzi com o número 447. E o primeiro prêmio ganhou R$ 1.000 com o número 1067. A nossa sempre colaboradora, Adilene Schwingel. Então, aqui foram os ganhadores desta nossa ação entre amigos, a quem agradecemos não só os sorteados, mas a todos os colaboradores que nos ajudaram nesta ação para que fosse sorteado hoje, na véspera do Dia das Mães. Agradecemos a todos e também ao Diego aqui que cooperou conosco e a este espaço maravilhoso, a Valdenir aqui que nos cedeu esse espaço no programa para que a gente pudesse fazer. Então, agora estou indo para o salão, lá nós vamos ter o chá. Nos veremos lá então. Um abraço.
0: Glória a Deus, que Deus abençoe, né, a todos aqueles que adquiriram essa ação entre amigos, que Deus venha recompensar, abençoar cada vez mais. E também nós temos aqui a participação da irmã Leonor, lá de Porto Alegre. Ela pede o hino com Alessandro Vilas Boas, Ser Mudado. E logo, logo a gente está entrando na palavra.

glória a Deus, nosso coração, ele clama pelo nosso Deus todos os dias, né? Temos aqui a participação da irmã Lise, ela pede um louvor para sua mãe Cleide e para sua irmã Josiane, que estão lá na casa dela, né? Que daqui a pouquinho estão se preparando para ir para o chá. Que Deus venha abençoar as nossas irmãs. Também a participação da irmã Kátia Facchini, da irmã Josemara. Glória a Deus. E nós vamos ouvir agora o hino, né, que é o pedido da nossa irmã Nilce Facchini. Ela pede o hino. Vamos ver aqui. Ela pede o hino com João, Lucas e Davi, o hino Mãe, e oferece para todas as irmãs e para todas as participantes ali do chá. Também a participação da irmã Rejane Pramil, que ela lembra que o chá é agora, a partir das 13 horas, quem quiser retirar as bandejas, né? E a irmã Karen Albernaz, ela lembra que daqui a pouquinho, no chá, nós estaremos cooperando com o hino. E as irmãs estão convidadas a estar lindas, maravilhosas, nos seus uniformes, que é uma saia clara e uma blusa preta. Que Deus venha abençoar a cada participante e a todas que estiverem lá, que Deus venha abençoar. Então vamos ouvir o hino Mãe com João Lucas e Davi, a pedido da nossa irmã Nilce Facchini.

Glória a Deus. Agora nós vamos entrar para a palavra do Senhor, né? E hoje, falar sobre mãe, que é difícil falar de mãe, porque temos diversos tipos, diversas qualidades de mãe. E antes de nós falar sobre mãe, vamos falar então do último pedido de louvor que a irmã Josimara queria desejar a todas as mães ouvintes da rádio. Um feliz dia das mães, um feliz dia das mães, que Deus abençoe sempre, guarde essas mulheres fortes e maravilhosas. E ela quer ouvir o hino Exemplo de Mulher com Eixela, que este será o hino que nós vamos terminar, né, a programação. Então nós vamos ler Isaías 49:15. Que nos diz assim: pode uma mulher esquecer-se tanto do filho que cria, que se não compadeça dele, filho do seu ventre? Mas ainda que esta esquecesse, eu, todavia, me não esquecerei de ti. Glória a Deus. Essas palavras, né? Deus falando através do profeta Isaías. Pode uma mãe se esquecer do filho que gerou no seu ventre, né? Ou que amamenta? Uma pergunta bem forte. Essa palavra, ela vem nos mostrar que nem todas as mães, ou seja, que não existe mãe perfeita. Todas as mães, em algum momento da vida, vão errar, vão falhar. Em algum momento da vida, vão, como diz o ditado, né, vão deixar a desejar. Porque não existe mãe perfeita. Mas Deus, ele adverte que ele é um Deus perfeito. Ele é um Deus todo-poderoso, que está sempre a nos guardar e a nos proteger, e ele não esquece de nós. Glória a Deus por isso. Mas também a Bíblia, ela vai nos mostrar e vai falar para nós de várias mulheres de Deus, de várias qualidades que nós tiramos, né? Que nós extraímos de mulheres que estão aqui colocadas na palavra de Deus. E uma das mães que me vem à mente agora é Joquebede, a mãe de Moisés. Esta mulher que protege, uma qualidade maravilhosa, né? Que mãe protege aquele filho que nasceu, encaminhando ele. Se imagine no lugar de Joquebede ali, com esse decreto do faraó, querendo exterminar todos os bebês, todas as crianças, e ela tendo aquele filho, ela gerou, porém não podendo mais esconder a criança, ela tomou uma arca de junco e betumou, e colocou ali no rio Nilo, para que Deus o guardasse. Ou seja, ela não tinha todo o domínio, mas ela entregou aquela criança, né, na proteção de Deus. Ela encaminhou esta criança para que Deus o protegesse. Né, uma mulher corajosa, né? Eu vejo ela como uma mulher corajosa. Também nós vemos Rebeca, esta mulher que protege, que guarda o seu filho. E também quando nós vamos para o livro de Juízes, nós vemos no capítulo 13 de Juízes, no verso 3, ali,
A palavra vai dizer assim, ó, que havia uma mulher no tempo dos juízes que gerou Sansão. Era uma mulher estéril que teve Sansão. E a palavra vai dizer que esta mulher, vendo que o filho estava, né, gostando das mulheres filisteias, ela vai, ela e o seu marido, e advertem o seu filho a não se envolver com as mulheres filisteias. Ou seja, a mãe é aquela que também adverte, é aquela que orienta, é aquela que mostra o erro do filho, mostra o erro antes mesmo do erro acontecer, mostra as causas, né, de uma atitude mal tomada para um filho. E às vezes, quando nós somos mais jovens, a gente pensa assim, a minha mãe nem sabe o que, que ela está falando, né? Ela nem conhece, mas não, mãe, ela sabe, mãe conhece, mãe já vivenciou muita coisa, já viu muita coisa. E quando uma mãe fala, ela fala com certeza, né, para advertir, para mostrar o caminho para o filho. E o que eu acho interessante também, uma mãe, Ana, né, quando nós lemos o livro de Samuel, Ana não podia ter filhos e ela clamou ao Senhor e ela ofereceu o filho ao Senhor. E ela diz, né, que se o Senhor, ele ouvisse a oração dela, a petição dela, ela entregaria o seu filho ao Senhor todos os dias da vida dele. Glória a Deus. Mãe é aquela que encaminha o filho, aquela que dá a direção para o filho, aquela que mostra, né, para o seu filho onde ele deve ir, que o melhor caminho é o caminho do Senhor, né? A melhor direção é o caminho do Senhor. E também vemos aqui na palavra do Senhor, em Mateus 15, a mulher cananeia, uma mulher que estava com o seu lar, com a sua filha ali, destruída. A palavra de Deus vai dizer que a filha dela estava possessa de demônios. E ela vai até Jesus. Do versículo 22, diz assim: e eis que uma mulher cananeia que saíra daquelas cercanias clamou, dizendo: Senhor, filho de Davi, tem misericórdia de mim, que minha filha está miseravelmente endemoniada. E essa mulher, ela vai, ela clama. Então, uma mãe é aquela que intercede pelos filhos, é aquela que não mede esforços para interceder, para ver a mudança na vida dos filhos. Eu não sei como está o seu lar, como estão os seus filhos hoje, mas a palavra, ela vai dizer que uma mulher também, uma mãe, é aquela que intercede, é aquela que busca pelo seu filho, é aquela que dá direção, que adverte, que protege, mas principalmente, né, aquela que intercede, aquela que, se o filho está bem, ela está agradecendo a Deus pelo filho. Se o filho não está bem, ela está intercedendo a Deus pelo filho, mostrando o caminho. E essa mulher, ela correu até Jesus, clamou por Jesus. E no versículo 25 vai dizer que: então chegou ela e adorou, dizendo: Senhor, socorre-me. Tem horas que a mãe, ela não tem outra alternativa. Às vezes, a última alternativa, que deveria de ser a primeira, né, é clamar, é ir até Jesus.
é pedir por socorro a Jesus. E no versículo 28, vai nos dizer que então respondeu Jesus e disse: ó mulher, grande é a tua fé, seja isso feito para contigo como tu desejas. E desde aquela hora a sua filha ficou sã. Glória a Deus. E nessa tarde, né, eu te convido a ser essa mulher como Joquebede, essa mulher corajosa, que encaminha o seu filho, né, que coloca o seu filho. Moisés era criança ali, mas imagina quantas mães não querem largar o seu filho para o mundo, para ele ser um filho encaminhado, para ele buscar por ele mesmo, né? Quantas mães ficam ali segurando, às vezes o filho tem um futuro brilhante e aquela mãe fica segurando ali o filho. Não, que você seja uma mãe corajosa como Joquebede, que colocou o seu filho para Deus guiar, encaminhou o seu filho, né? Aquela mãe que protege. Que você venha ser essa mãe que adverte o seu filho, que hoje em dia, né, quantas mães, os filhos estão dominando os lares, ao invés de ser a mãe, o pai, né, aqueles que vêm dar a direção, aqueles que vão direcionar o seu filho, que você venha ser essa mãe cananeia, né, que vai, que corre e intercede pelo seu filho. Glória a Deus. Então nós vamos aqui agradecer a Deus por mais essa oportunidade. Senhor, obrigado, Deus, por todas as mães que estão na escuta, aquelas que estão prontas para ir para o chá, ou aquelas que estão longe, aquelas, Senhor, que estão passando por algum problema com seus filhos. Que a Tua mão poderosa venha a ser com cada mãe, orientando, ajudando, dando sabedoria, dando direção, Senhor. Abençoa os lares, as famílias, os filhos, ó Pai, e abençoa este chá logo daqui a pouquinho. Que a Tua mão poderosa venha a ser com cada uma, Senhor. E agora, Deus, nós vamos, Pai, terminar esta programação com o hino, Senhor, que a nossa irmã Josemara pediu, Senhor, exemplo de mulher. Glória a Deus, é o que nós pedimos em nome de Jesus. E que você venha, né, refletir sobre esta palavra. Talvez seus filhos, né, sejam uma bênção hoje. Ou talvez os seus filhos estejam passando por algum problema. E que você venha ser essa mulher que adverte, que orienta, lembrando que se você fez tudo pelo seu filho, tudo que estava ao seu alcance, mas quando os filhos crescem, eles tomam o rumo que eles querem. Que você venha ter a consciência de que você fez o melhor para o seu filho. E que você tenha paz nesse Dia das Mães. Que você tenha a alegria que vem do céu. A alegria que vem de Deus, que só Deus pode nos dar. Que você tenha a paz que excede todo entendimento. E que esse Dia das Mães venha a ser um dia abençoado, um dia em família. E que você seja essa mãe, né, que reúne os filhos, que abraça os filhos. Então, que você seja essa mãe. E uma ótima tarde, um ótimo domingo amanhã, na companhia da sua família. E se você, filho, não tem mais sua mãe,
agradeça a Deus, não se lamente, não chore por não ter mais a sua mãe, mas agradeça. E como a dona Terezinha Bonacina, né, ela fez essa reflexão, que você venha fazer essa reflexão, agradecer a Deus por todos os ensinamentos que a sua mãe lhe passou, por tudo aquilo que ela lhe falou, e que venhamos colocar em prática, né? Então, uma boa tarde e até um próximo programa.

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0: Sejam todos bem-vindos, de modo especial nessa véspera do Dia das Mães, cada mãe aqui presente e também as mães que trazemos o coração, na saudade, aquelas talvez que não estão mais conosco, queremos render graças a Deus pela vida, pela história, pela dedicação de cada uma e confiar aquelas que já estão no céu, que estejam de fato intercedendo por suas famílias. Acolhemos as crianças da catequese, adolescentes, também para a abertura oficial do ano catequético, catequistas, e hoje também o grupinho de cantos das crianças que fazem a sua estreia. Assim, congregados, reunidos, formando a assembleia, reunidos na mesma fé, iniciemos com o sinal de nossa fé, sinal do nosso batismo, o nome do nosso Deus. Em nome do Pai, e do Filho, e do Espírito Santo. Amém. O Senhor esteja convosco.
1: Ele está no meio de nós.
0: Eu vos acolho a todos nesse começo de noite e vos desejo que a graça de nosso Senhor Jesus Cristo, o amor de Deus Pai, a força, a comunhão e a luz do Espírito Santo seja sempre convosco.
2: Bendito seja Deus que nos reúne no amor de Cristo.
3: Irmãos e irmãs, diz Jesus, quem acolheu os meus mandamentos e os observa, esse me ama. Cristo, já próximo de subir ao céu, diz aos seus discípulos que o amor a Ele implica viver no dia a dia a prática dos mandamentos. O Pai enviará o Defensor a fim de manifestar sua presença amorosa em nosso meio. Louvemos a Deus pela vida e vocação das mães.
0: No começo da Santa Missa, nós somos chamados a reconhecer que nós erramos, que nós falhamos. Quem sabe quantas vezes deixamos de dizer à nossa mãe que nós a amamos, que nós queremos bem a ela. Quantas vezes talvez faltamos até de respeito, a chamamos de chata. Ô mãe, tu é uma chata, tu não sabe nada. Às vezes reclamamos, não valorizamos o serviço, o cuidado. Então agora é o momento da gente se colocar diante de Deus e pedir perdão. Então reconheçamos nossas faltas, nossos erros, para mais dignamente celebrarmos esse santo mistério. Façamos um instante de silêncio, olhemos para nós mesmos, peçamos que o Senhor tenha misericórdia e nos perdoe. Conforme o número 3 na folhinha da missa, o padre faz a primeira parte e a comunidade, a assembleia, reza a segunda parte. Tende compaixão de nós, Senhor,
4: porque somos pecadores.
0: Manifestai, Senhor, a vossa misericórdia
4: e dai-nos a vossa salvação.
0: Deus Todo-Poderoso, rico em amor e misericórdia, que nos ama, nos quer bem, como filhos e filhas, tenha compaixão de nós, perdoe os nossos pecados e nos conduza a todos para a vida eterna. Amém. Senhor, tende piedade de nós.
4: Senhor, tende piedade de nós.
0: Cristo, tende piedade de nós.
4: Cristo, tende piedade de nós.
0: Senhor, tende piedade de nós.
4: Senhor, tende piedade de nós.
0: Mas nós queremos bem as nossas mães, por isso hoje nós queremos glorificar a Deus pela vida de cada uma, bendizer a Deus a sua história. Queremos glorificar pelas crianças, adolescentes da catequese, suas catequistas, famílias, e pelo grupo de cantos das crianças que hoje fazem a sua estreia. Vamos entoar o hino de louvor, cantando Glória a Deus nas alturas, número 5 na folhinha da missa. Cantemos.

aquilo que você traz ao coração. Lembre a sua família, os doentes, os que estão nos hospitais, os idosos, as crianças e adolescentes da catequese, catequistas e famílias. E queremos lembrar de modo particular o sétimo dia de Elzira Bianchi Santin, o sétimo dia de Lourdes Ferrari Mocelin, o primeiro mês do padre Valdir José Biasibete, o segundo dia do padre Valcir da Silva, o quarto dia da senhora Odila Madalena Emer, o segundo mês de Jureide Teresa Valgoi, o segundo mês de Rita Chiesa, também por Laura Nonemacher Borghetti, o oitavo mês de Maria Helena Eberhardt, o nono mês de Camila Cardoso e o primeiro ano de Fioravante Facchini. Estou com todas essas intenções, cada um de nós, um instante de silêncio, apresente a Deus gratidão pela vida das mães e rezando por todas aquelas que trazemos o coração e queremos apresentar a Deus, no instante de silêncio. Deus Todo-Poderoso, dai-nos viver com ardor esses dias de júbilo em honra do Senhor ressuscitado, para que sempre manifestemos com nossas obras o mistério que celebramos, por nosso Senhor Jesus Cristo, vosso Filho que é Deus, e convosco vive e reina, na unidade do Espírito Santo, por todos os séculos dos séculos. Amém. Sentados, vamos ouvir com atenção a palavra de Deus.

0: Leitura do Atos dos Apóstolos. Naqueles dias, Filipe desceu a uma cidade da Samaria e anunciou-lhes o Cristo. As multidões seguiam com atenção as coisas que Filipe dizia. E todos unânimes o escutavam, pois viam os milagres que ele fazia. De muitos possessos saíam os espíritos maus, dando grandes gritos. Numerosos paralíticos e aleijados também foram curados. Era grande a alegria naquela cidade. Os apóstolos que estavam em Jerusalém souberam que a Samaria acolhera a palavra de Deus e enviaram lá Pedro e João. Chegando ali, oraram pelos habitantes da Samaria para que recebessem o Espírito Santo, porque o Espírito ainda não viera sobre nenhum deles. Apenas tinham recebido o batismo em nome do Senhor Jesus. Pedro e João impuseram-lhes as mãos e eles receberam o Espírito Santo. Palavras do Senhor.
1: Graças a Deus.

Aclamai o Senhor Deus, ó terra inteira, cantai salmos a seu nome glorioso. 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

Aclamai o Senhor Deus, ó terra inteira, cantai salmos a seu nome glorioso. 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Dizei a Deus como são grandes vossas obras.

toda a terra vos adore com respeito e proclame o louvor do vosso nome. Vindo e ver todas as obras do Senhor, seus prodígios estupendos entre os homens. 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

0: Leitura da primeira carta de São Pedro. Caríssimos, santificai em vossos corações o Senhor Jesus Cristo. E estais sempre prontos a dar razão da vossa esperança a todo aquele que vô-la pedir. Fazei-o, porém, com mansidão e respeito, e com boa consciência. Então, se em alguma coisa fordes difamados, ficarão com vergonha aqueles que ultrajam o vosso bom procedimento em Cristo. Pois será melhor sofrer praticando o bem, se esta for a vontade de Deus, do que praticando o mal. Com efeito, também Cristo morreu, uma vez por todas, por causa dos pecados, o justo pelos injustos, a fim de nos conduzir a Deus. Sofreu a morte na sua existência humana, mas recebeu nova vida pelo Espírito. Palavra do Senhor.
1: Graças a Deus.

0: me amais, guardareis os meus mandamentos. E eu rogarei ao Pai, e Ele vos dará um outro defensor, para que permaneça sempre convosco. O Espírito da verdade, que o mundo não é capaz de receber, porque não o vê nem o conhece. Vós o conheceis, porque ele permanece junto de vós e estará dentro de vós. Não vos deixarei órfãos, eu virei a vós. Pouco tempo ainda e o mundo não mais me verá, mas vós me vereis, porque eu vivo e vós vivereis. Naquele dia sabereis que eu estou no meu Pai, e vós em mim, e eu em vós. Quem acolheu os meus mandamentos e os observa, esse me ama. Ora, quem me ama será amado por meu Pai, e eu o amarei e me manifestarei a ele. Palavra da salvação.
1: Glória a vós, Senhor.
0: Pode sentar-se um instantezinho. Muito bem, sejam todos bem-vindos, de modo especial as mães, as crianças e adolescentes da catequese, catequistas, ao grupo de canto das crianças que hoje fazem também a sua estreia. Sejam todos bem-vindos, também acolho com carinho e respeito as famílias da dona Elzira, Bianca e Santim, cujo sétimo dia estamos rezando, e o sétimo dia também de Lourdes, Ferrari e Mocelin, unidos a elas, também rezamos assim por todas as mães já falecidas. Da palavra que nós acabamos de escutar nesse sexto domingo da Páscoa, na primeira leitura do livro dos Atos dos Apóstolos, Filipe sai de Jerusalém e vai a Samaria pregar o Evangelho, e ali causa grande alegria, e a alegria é a transformação que o Evangelho causa naquele, no coração daqueles que o acolhem. As crianças, hoje trazidas pelas mães, pelas mãos, lembram que um dia elas foram também levadas à pia batismal, receberam a fé, e a fé deve ser causa de alegria para nós. Mas é uma fé que é confirmada pela igreja. A família pede o batismo, a família introduz o caminho da fé, pedindo a catequese, mas a igreja também confirma essa fé. Nós vimos na primeira leitura que Pedro e João, que representam os apóstolos, foram até a Samaria, imporam as mãos sobre aqueles que foram batizados, receberam o Espírito Santo. Aqui temos um sinal claro do sacramento do Crisma, ou seja, é a igreja. Daqui uns dias mais, no mês de novembro, o bispo virá até nossa paróquia, imporá as mãos sobre os crismandos da etapa 2 para os confirmar na fé. A fé nasce da família, a fé é conduzida pela família primeiramente, assim como um dia foram levados à pia batismal, assim como foram trazidos hoje pela mão, mas é também confirmada pela igreja. Portanto, a fé cristã é uma fé de comunhão, é uma fé onde se forma a família, na diferença, mas para viver a comunhão. Da segunda leitura da carta de Pedro, Pedro escreve para a comunidade que passava por um momento de perseguição. Não podemos nunca esquecer que as comunidades nascentes, a igreja nascente, sofreu grande perseguição, grande adversidade. E Pedro escreve à comunidade animando-os. Primeiramente diz à comunidade: santificai o nome de Cristo. Ou seja por causa dele, permaneçam na comunidade, sejam comunidade por causa de Cristo. Santifiquem, honrem o nome de Cristo. E aí Pedro vai dizer à comunidade: mesmo estejam prontos para dar as razões da vossa fé e da vossa esperança. Talvez uma pergunta que nós temos que nos fazer: qual é que é a causa de nossa fé? Por que nós cremos?

0: Por que as crianças estão na catequese, os adolescentes? Qual é o motivo de nossa fé? A causa tem que ser Jesus Cristo. E a nossa esperança está onde? Alguém talvez pode colocar a esperança unicamente num líder político. Alguém pode colocar a esperança num grande cientista. A nossa esperança tem que estar em Cristo. Portanto, a causa de nossa fé e a nossa esperança tem que ser Cristo. E aí Pedro recomenda à comunidade: se vocês forem difamados, ultrajados, injuriados por causa da fé, não respondam o mal com o mal. Sejam mansos, não sejam agressivos. E Pedro recomenda à comunidade: perseverem nas obras boas, porque agrada mais a Deus perseverar nas obras boas do que a gente se cansar e passar a praticar obras más. Mesmo injuriados, perseguidos, perseverem nas obras boas. E Pedro toma como exemplo o próprio Cristo, que sofreu para levar todos a Deus. Cristo mesmo sofreu, foi humilhado, rejeitado, para levar todos a Deus. Às vezes, mãe, se você não é compreendida, às vezes talvez você sentiu que você está fazendo o melhor, e você às vezes sente que não há, quem sabe, uma compreensão, um retorno, não se canse, não desista. Coloque sempre a confiança no Senhor, peça sempre a luz de Deus. Nós também, como cristãos, e às vezes nós temos que ter coragem, sim, de como cristãos sermos injuriados, perseguidos por fidelidade ao Evangelho. O que importa é a gente saber em quem a gente coloca a confiança e a esperança. Seja sempre em Jesus Cristo. E no Evangelho nós vemos Jesus que continua, como no domingo passado, fazendo, preparando o coração dos discípulos para a sua despedida. Nós estamos no contexto da última ceia, uma catequese da noite da quinta-feira santas, da última ceia de Jesus, aonde ele provou o seu amor aos seus discípulos, lavando os seus pés. E agora Jesus pede aos discípulos que o amem. Nenhum lugar no Evangelho a gente ouve Jesus pedindo que amem a ele. Ele sempre diz: amai os outros, amai a Deus e amai o próximo como a vós mesmos. E aqui ele pede que amem a ele. Também é um pedido a cada um de nós. As crianças, os adolescentes que estão na catequese, para fazer esse caminho, é para aprender a amar a Jesus Cristo e guardar o seu mandamento. Não são unicamente os mandamentos da lei antiga que Moisés comunicou. Jesus os compilou, sintetizou num grande mandamento, que é o amor a Deus, o amor ao próximo como a si mesmo. Portanto, as crianças que hoje também acolhemos oficialmente para iniciar a catequese, mesmo que já tenha começado a catequese, mas queremos fazer essa abertura oficial, é para recordar, é para amar a Jesus Cristo, guardar o seu mandamento. E vejam bem, Jesus vai dizer que quem guarda o seu mandamento, ele vive no coração deste, e este viverá também, viverá unido a Deus. A condição é isso, é abrir o coração, é acolher, é viver aquilo que o Senhor ensinou. Assim também, talvez, como muitas mães pediram aos seus filhos antes de partirem deste mundo, recomendaram: não esqueçam daquilo que nós ensinamos a vocês. Se vocês continuarem a viver isto, estarão nos amando. Então o amor, às vezes, não é apenas feito de bonitas palavras, de homenagens na hora da despedida. O amor àquelas pessoas que nós já entregamos a Deus, sobretudo as mães, será também expresso se nós vivermos aquilo que elas nos transmitiram, os ensinamentos bons que nos passaram, as correções talvez que fizeram em nossas vidas, os caminhos que apontaram. Ali também estaremos continuando, mantendo vivo o amor que temos por elas. Assim Jesus também diz: se nós vivermos o seu mandamento, se guardarmos aquilo que ele nos ensinou, nós estaremos amando a ele, e ele viverá em nós. Prometeu que não nos deixaria órfãos, daria o Espírito Santo. E aqui o Espírito Santo é apresentado como aquele que é dado para defender. Ele é o defensor. Assim como diz a mãe muitas vezes: olha, não mexe com meu filho, porque eu viro uma fera. Jesus diz que dará o defensor, aquele que vai nos defender. Nos defender de quê? Da maldade do mundo, do erro, do pecado, das escuridões do mundo. Portanto, o Espírito Santo será Deus vivo agindo no coração daqueles que o acolhem, e será o Espírito da verdade. Jesus se apresentou como a verdade de Deus para o mundo, e para que a verdade de Deus não seja esquecida, nós precisamos do Espírito Santo para recordar sempre o que Jesus fez, ensinou e realizou. Portanto, o convite é a gente permanecer em Cristo, viver o mandamento do amor, na certeza de que ele continuará vivendo em nós. Que o Senhor ilumine as crianças e adolescentes da catequese, ilumine suas famílias, ilumine as catequistas, ilumine de modo especial a vida das mães aqui presentes, as mães doentes, as mães idosas, as mães talvez que estão longe de nós, ou aquela pessoa que fez o papel de mãe em nossas vidas. E as mães já falecidas, gratidão pela vida delas, e que o Senhor da vida as tenha em sua plena glória. Louvado seja nosso Senhor Jesus Cristo. Venham todas as crianças e adolescentes, pré-adolescentes da catequese, venham, subam aqui em cima do altar, venham. É uma turma grande, venham todos. Catequistas, venham junto, por favor. Catequistas, venham junto. Isso, podem subir. Podem vir aqui para trás do altar. Isso aqui. Podem vir para cá, venham vindo para cá. Olha aí, é uma turma grande. É uma galera. Venham mais, podem vir mais para cá, venham mais aqui, ó, venham. Olha aí, ó, olha quanta gurizada bonita aí, quanta gurizada bacana. É, catequistas, por favor, ali nessa igreja tem uma cesta. Pode ficar aqui, ó. Muito bem, estimadas crianças, venham mais aqui, vocês estão apertados, venham mais aqui, ó, venham mais aqui, ó, venham. Isso. Muito bem. Venho mais um pouquinho. Crianças, pré-adolescentes, vocês estão fazendo a caminhada da catequese. Alguns estão iniciando, outros estão continuando a caminhada, seja na Eucaristia 2, seja na Crisma 1 ou na Crisma 2. É continuar, é iniciar esse caminho, é fazer esse caminho de aprofundamento para viver a fé em Jesus Cristo, amar a ele, viver os mandamentos, os ensinamentos dele. Caminho que um dia vocês começaram pelo batismo e agora vocês continuam pela catequese. Então nós hoje, como igreja, como comunidade, queremos dizer da nossa imensa alegria pela vossa chegada e pela vossa continuação, pela vossa continuidade na catequese. E queremos pedir e abençoar a vocês e as catequias para que façam um bom caminho ao longo deste ano. Comunidade, vamos ficar de pé. Alcança aquele livro que está ali em cima, ali, aquele pequenininho ali. Isso. Obrigado, Davi. Venha aqui na frente com o cestinho. Nós preparamos um cestinho, e aqui tem um pacotinho com o sal. E o sal é um sinal muito importante, inclusive que deveria ser usado no rito do batismo. Não se faz, às vezes, por questão de sensibilidade com a criança, Mas o sal lembra aquilo que Jesus disse: vocês são o sal da terra. Se o sal perder o sabor, para que servirá? Vocês são o sal da terra. Vocês batizados, vocês que estão fazendo a catequese, é para dar sabor para o mundo. O sabor que a gente tem que dar para o mundo é vivendo o que Jesus fez e ensinou. Então o padre vai abençoar o saquinho de sal. Depois vocês vão levar para casa e vão sempre lembrar que esse sal lembra que eu sou chamado a ser presença que faz diferença no mundo, sobretudo pelas boas obras. A nossa proteção está no nome do Senhor, que fez o céu e a terra. O Senhor esteja convosco.
1: Ele está no meio de nós.
0: Senhor nosso Deus, na vossa infinita misericórdia, vós criastes o sal. Ele serve de remédio e dá sabor à comida. Nós vos bendizemos, Senhor, por essa criatura tão importante para nós, o sal. E vos pedimos, ó Criador nosso, abençoai, por intercessão dos vossos santos e santas, esse sal, com a graça do Espírito Santo, que ele seja para todos nós um remédio de salvação, e que por ele sintamos gosto pelo vosso projeto. Fazei também que, dando esse sal, usando esse sal nas casas, as crianças que vão recebê-lo hoje, como sinal do início do ano catequético, os recorde que pelo batismo Jesus recorda cada um de nós que somos chamados a ser sal da terra e luz do mundo. Abençoai, Senhor, esse sal e as crianças que vão recebê-la e as catequistas, como sinal da missão que são chamados a viver como batizados. Em nome do Pai, do Filho e do Espírito Santo. Amém. Catequistas, por favor, podem tomar os saquinhos e podem entregando para as crianças e para os adolescentes como sinal da abertura do ano catequético. Nós vamos cantar assim enquanto é entregue para as crianças e adolescentes.

0: Senhor. Uma salva de palmas bem bonito para os catequizandos e para as catequistas. Vocês são chamados a ser sal, dar sabor ao mundo, não ser um sal estragado. Podem ficar aí um pouquinho ainda. Agora nós todos juntos com eles vamos juntos rezar a fé, rezar o creio, olhando aqui para o círio pascal, que é o sinal do Cristo ressuscitado, o sinal do Senhor que ilumina, deve iluminar os corações. Vamos todos nós estender a mão direita aqui em direção ao círio pascal e rezamos juntos a nossa fé, a fé do batismo, a fé da igreja, dizendo: creio em Deus Pai Todo-Poderoso, Criador do céu e da terra, e em Jesus Cristo, seu único Filho, nosso Senhor, que foi concebido pelo poder do Espírito Santo, nasceu da Virgem Maria, padeceu sob Pôncio Pilatos, foi crucificado, morto e sepultado, desceu à mansão dos mortos, ressuscitou ao terceiro dia, subiu aos céus, está sentado à direita de Deus Pai Todo-Poderoso, donde há de vir a julgar os vivos e os mortos. Creio no Espírito Santo, na Santa Igreja Católica, na comunhão dos santos, na remissão dos pecados, na ressurreição da carne, na vida eterna. Amém. Catequistas, peguem um saquinho de sal para vocês também. Presta um pouquinho aqui para o padre. O padre vai dizer e vocês vão repetir bem bonito juntos a frase que está aqui no saquinho do sal. O padre diz e vocês repetem. Digo bem bonito: vós sois o sal da terra.
1: Vós sois o sal da terra.
0: Mas se o sal perder o seu sabor, como restaurá-lo?
1: Como restaurá-lo?
0: Não servirá para nada.
1: Não servirá para nada.
0: Exceto para ser jogado fora.
1: Exceto para ser jogado fora.
0: E pisado pelos homens.
1: E pisado pelos homens.
0: Recordem essa frase. Então a catequese é para isso. Para nós aprendermos de Jesus, sermos sal, dar sabor ao mundo. Com calma, sem correria. Não vão esquecer o saquinho de sal no final da missa. Pode ser pro lugar de vocês, com calma, sem correria. Vamos lá, voltem junto às mães de vocês. Santo anjo do Senhor, meu zeloso e guardador, se a ti me confiou a piedade divina, sempre merece, me guarde, me governe, me ilumine. Amém. Agora vamos dirigir a Deus nossas preces, nossos pedidos. E após cada prece, irmãos e irmãs, alimentados pelo pão da palavra e na certeza de que o Pai enviará o Defensor, o Espírito Santo, o Espírito da Verdade, elevemos a Ele as nossas preces, os nossos pedidos. Após cada prece, conforme o número 13 na folhinha da missa, vamos rezar: ó Pai, ouvi-nos e atendei-nos. Digamos: ó Pai, ouvi-nos e atendei-nos.
2: Pela Santa Igreja, para que seja fiel testemunha do amor do Senhor a toda criatura, sendo expressão de sua presença em nosso mundo, digamos:
0: ó Pai, ouvi-nos e atendei-nos.
2: Pelas mães, para que recebam o amor e a gratidão de seus filhos e reconhecimento da sociedade, digamos:
0: ó Pai, ouvi-nos e atendei-nos.
2: Pelos enfermos, para que tenham os olhos fixos na cruz do Senhor, sejam sustentados pela força de sua graça e pelo amor de seus amigos e familiares, digamos:
0: ó Pai, ouvi-nos e atendei-nos.
2: Pelos dizimistas de nossa comunidade, para que, vivendo a espiritualidade da partilha e da gratidão, recebam de Deus alegria e bênção, digamos:
0: ó Pai, ouvi-nos e atendei-nos. Lembrando o sétimo dia da dona Elzira Bianchi Santin, o sétimo dia de Lourdes Ferrari Mocelin, Na pessoa delas, recordamos todas as mães já falecidas, ou aquela pessoa que fez o papel de mãe na sua vida. Levante a mão aqui bem alto, quem tem a sua mãe, ou a pessoa que fez o papel de mãe já falecida. Levante a mão bem alto, por favor. Bastante gente. Então, no instante de silêncio, você, quem tem a mãe já falecida, lembre dela no instante de silêncio. Agradeça a Deus a vida dela e peça que do céu ela esteja intercedendo, rezando por você e pela sua família. Por todas as mães falecidas e todos os demais também falecidos que nós recordamos na Santa Missa, rezemos. Ó Pai, ouvi-nos e atendei-nos. Pelas crianças, pré-adolescentes que fazem a caminhada da catequese, pelo grupo das crianças de canto, para que, iluminados sempre pela luz do Evangelho e a luz da fé, possam ser sal da terra, dando sabor, porque querem viver, praticar o mandamento do Senhor, o mandamento do amor, digamos: ó Pai, ouvi-nos e atendei-nos. Deus de amor, acolhei benigno as preces que vos dirigimos na alegria de celebrar pelo Espírito Santo os dons que fazem nossa comunidade testemunhar os sinais da ressurreição. Por Cristo nosso Senhor. Amém. Sentados no altar, colocamos o pão e o vinho, colocamos a vida de vocês mães, as mães já falecidas, colocamos a vida de vocês crianças e pré-adolescentes da catequese, catequistas, colocamos o grupo de canto dessas crianças. Vamos cantar o canto da preparação das oferendas.

0: O grande sinal do amor do Cristo se dará aqui no altar, cruz e ressurreição. Rezai, irmãos e irmãs, para que juntamente com a nossa oferta de pão e de vinho, a nossa vida, nossas intenções, a vida das mães aqui presentes, as mães já falecidas, crianças da catequese e adolescentes, catequistas, sejam aceitos e transformados por Deus Pai Todo-Poderoso.
1: Receba o Senhor por tuas mãos este sacrifício para a glória do seu nome, para o nosso bem e de toda a sua santa igreja.
0: Subam até vós, Senhor, nossas preces com as oferendas para o sacrifício, a fim de que, purificados por vossa graça, sejamos dignos dos sacramentos do vosso grande amor. Por Cristo nosso Senhor. Amém. Continuamos proclamando, anunciando, celebrando a grande obra do amor de Deus por nós, que é o seu Filho Jesus. Ele garantiu que permaneceria conosco para quem o acolhesse e vivesse o seu mandamento. Número 16 na folhinha da missa. O Senhor esteja convosco.
2: Ele está no meio de nós.
0: Corações ao alto.
2: O nosso coração está em Deus.
0: Demos graças ao Senhor, que é o nosso Deus.
2: É nosso dever e nossa salvação.
0: Na verdade, é digno e justo. É nosso dever e salvação proclamarmos a vossa glória, ó Pai, em todo o tempo, mas com maior júbilo louvar-vos nesse tempo solene, porque Cristo, nossa Páscoa, foi imolado. Pela oblação do seu corpo na cruz, levou à plenitude os sacrifícios antigos, e entregando-se a vós para nossa salvação, revelou-se ao mesmo tempo sacerdote, altar e cordeiro. Por isso, transbordando de alegria pascal, exulta a criação por toda a terra, também as virtudes celestes e as potestades angélicas proclamam um hino à vossa glória, cantando com toda a igreja a uma só voz.

0: Santo, ó Deus do universo, e tudo o que criastes proclama o vosso louvor, porque por Jesus Cristo, vosso Filho e Senhor nosso, e pela força do Espírito Santo, dais vida e santidade a todas as coisas, e não cessais de reunir para vós um povo que vos ofereça em toda parte, do nascer ao pôr do sol, um sacrifício perfeito. Por isso, ó Pai, nós vos suplicamos, santificai pelo Espírito Santo as oferendas que vos apresentamos para serem consagradas, a fim de que se tornem para nós o corpo e o sangue de vosso Filho, nosso Senhor Jesus Cristo, que nos mandou celebrar estes mistérios.
1: Enviai o vosso Espírito Santo.
0: Na noite em que ia ser entregue, Jesus tomou o pão, pronunciou a bênção de ação de graças, partiu e o deu a seus discípulos, dizendo: tomai todos e comei, isto é meu corpo, que será entregue por vós.

Do mesmo modo, ao fim da ceia, ele tomou o cálice em suas mãos, pronunciou a bênção de ação de graças e o deu a seus discípulos, dizendo: tomai todos e bebei, este é o cálice do meu sangue, o sangue da nova e eterna aliança, que será derramado por vós e por todos para a remissão dos pecados. Fazei isto em memória de mim.

0: Ele deve ser a causa de nossa fé e a razão de nossa esperança. Nele sermos sal da terra, dar sabor ao mundo pelas boas obras. O que agrada a Deus é perseverar nas boas obras. Coloquemo-nos em pé e aclamemos: mistério da nossa fé.
1: Anunciamos, Senhor, a vossa morte e proclamamos a vossa ressurreição. Vinde, Senhor Jesus.
0: Celebrando agora, ó Pai, o memorial da paixão, da morte redentora do vosso Filho Jesus Cristo, da sua gloriosa ressurreição e ascensão aos céus. E enquanto esperamos sua nova vinda, nós vos oferecemos em ação de graças esse sacrifício vivo e santo.
1: Aceitai, ó Senhor, a nossa oferta.
0: Olhai com bondade a oblação da vossa igreja e reconhecei nela o sacrifício que nos reconciliou convosco. Concedei que, alimentando-nos com o corpo e o sangue do vosso Filho, repletos do Espírito Santo, nos tornemos em Cristo um só corpo e um só Espírito.
1: O Espírito nos una num só corpo.
0: Que o mesmo Espírito Santo faça de nós a mais perfeita, a melhor oferenda, para alcançarmos a herança com os vossos eleitos. A Santíssima Virgem Maria, Mãe de Deus, Mãe da Igreja, Mãe dos Batizados, Mãe das Mães, São José, seu esposo, os vossos santos apóstolos e gloriosos mártires, São João Batista, nosso padroeiro, a bem-aventurada Madre Assunta Marquete e todos os santos e santas que não cessam de interceder por nós na vossa presença.
1: Fazei de nós uma perfeita oferenda.
0: Nós vos suplicamos, Senhor, que esse sacrifício da nossa reconciliação estenda paz e salvação ao mundo inteiro. Confirmai na fé e na caridade a vossa igreja, igreja que somos nós batizados, igreja que somos nós confirmados com o selo do Espírito Santo recebido no Crisma, igreja que caminha nesse mundo em comunhão com o vosso servo, o Santo Padre, o Papa Leão, o nosso Bispo Diocesano Itacir, com os bispos católicos do mundo inteiro, os presbíteros, os diáconos, a vida religiosa consagrada, os outros ministros e servidores, catequistas de nossas comunidades e o povo por vós redimido. Atendei propício as preces desta família que reunisse aqui em vossa presença. Reconduzi a vós, Pai de misericórdia, todos vossos filhos e filhas dispersos pelo mundo inteiro.
1: Lembrai-vos, ó Pai, da vossa igreja.
0: Acolhei com bondade no vosso reino, acolhei com bondade nas alegrias eternas os nossos irmãos e irmãs que partiram desta vida e todos os que morreram na vossa amizade. Cada um lembre os seus falecidos, de modo especial aqueles que já têm a sua mãe falecida. Lembre dela mais uma vez. Lembramos de modo especial o sétimo dia de Elzira Bianchi Santin, sétimo dia de Lourdes Ferrari Mussolini, o primeiro mês do padre Valdir José Biasibetti, o segundo dia do padre Valcir da Silva, o quarto dia da senhora Odila Madalena Emer, o segundo mês de Jurei de Teresa Valgoi, o segundo mês de Rita Chiesa, também por Laura Nonemacher Borghetti, o oitavo mês de Maria Helena Eberhard, o nono mês de Camila Cardoso, o primeiro ano de Fioravante Facchini. Recordemos todos os falecidos num instante de silêncio. Unidos a eles, esperamos também nós saciar-nos eternamente da vossa glória. Por Cristo, Senhor nosso, por Ele, dais ao mundo todo o bem e toda a graça. Dai a razão de vossa esperança, dai o motivo em quem está alicerçada a vossa fé, que seja sempre para nós unicamente em Cristo. Ao final, eles recordamos que Ele se faz oferta e com Ele nós também podemos nos levar ao Pai, nos entregar ao Pai. Ao final aclamamos, cantando juntos o amém. Por Cristo, com Cristo e em Cristo, a vós, Deus Pai Todo-Poderoso, na unidade do Espírito Santo, toda a honra e toda a glória, por todos os

0: muitos de nós, ou talvez quase todos nós, aprendemos da boca de nossas mães a chamar a Deus de Pai. Jesus nos deixou o modelo da oração. As nossas mães, a grande maioria de nós, aprendemos delas a rezar como Jesus mesmo nos ensinou. Então, elevando nosso braço aos céus, recordando que nós somos famílias, família que pertence ao Senhor, família que nasceu pelo batismo, rezemos como Jesus mesmo nos ensinou, dizendo: Pai nosso, que estais nos céus,
1: santificado seja o vosso nome, venha a nós o vosso reino, seja feita a vossa vontade, assim na terra como no céu. O pão nosso de cada dia nos dai hoje, perdoai as nossas ofensas, assim como nós perdoamos a quem nos tem ofendido, e não nos deixeis cair em tentação, mas livrai-nos do mal. Amém.
0: Livrai-nos de todos os males, ó Pai, e dai-nos hoje a vossa paz. Ajudados pela vossa misericórdia, sejamos sempre livres do pecado e protegidos de todos os perigos, enquanto aguardamos a feliz esperança e a vinda do nosso Salvador, Jesus Cristo. Vosso é o reino,
2: o poder e a glória para sempre.
0: Por favor, Dolorinda, por favor, venha ajudar a distribuir a Eucaristia. Rezemos juntos pedindo a paz. Digamos: Senhor Jesus Cristo, disseste aos vossos apóstolos: eu vos deixo a paz, eu vos dou a minha paz. Não olhei os nossos pecados, mas a fé que anima a vossa igreja. Dai-lhe segundo o vosso desejo a paz e a unidade. Vós que sois Deus, com o Pai e o Espírito Santo. Amém. Paz a cada um de nós, paz em nossos corações, paz em nossas casas, paz a nossas famílias, paz ao coração daquelas mães atribuladas, paz ao coração daquela mãe, quem sabe, que está vivendo um momento difícil, de angústia, de preocupação, paz ao coração daquela mãe que talvez sofre com alguma situação em sua casa. Que a paz do Senhor Jesus seja sempre convosco.
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0: Quem guardar o meu mandamento, eu viverei no coração deste, e este viverá em mim. Feliz aqueles que seguem o caminho do Senhor, que abrem seu coração sempre à sua presença, e que fazem dele a causa de sua fé e o motivo de sua esperança. Eis o Cristo, Cordeiro de Deus, aquele que tira o pecado do mundo.
1: Senhor, eu não sou digno de que entreis em minha morada, mas dizei uma palavra e serei salvo.
0: O corpo e o sangue de Cristo nos dêem a graça da perseverança, da fidelidade, da conversão, da santificação. Nos guarde para o céu, nos guarde para a vida eterna.
1: Amém. Amém.
0: Jesus garantiu que viveria em nós, daria o Espírito Santo, a presença do Deus vivo em nossos corações, para que continuássemos sempre a acolhê-lo, viver na sua verdade, viver no o seu mandamento. Quem comungar duas filas no corredor central, receba a comunhão, diga o amém com fé, comungue na frente do padre ou na frente das ministras. Se alguém não comungar, as crianças que ainda não fizeram a primeira eucaristia podem sentar-se. Acompanhemos o canto de comunhão.

Rezemos. Deus eterno e todo-poderoso, pela ressurreição de Cristo, nos recriais para a vida eterna. Fazei frutificar em nós o sacramento pascal e infundi em nossos corações a força deste alimento salutar. Por Cristo nosso Senhor. Amém. Vamos nos confiar a Nossa Senhora, ela que é mãe, inspiração também para todas as mães, rezando por nós, por nossas famílias, pelas crianças, adolescentes da catequese, pelo grupinho de cantos das crianças, a professora, as famílias de cada um, rezando pelas mães já falecidas, lembrando de modo especial o sétimo dia da Dona Elzira, o sétimo dia da Dona Lourdes, o primeiro mês do Padre Valdir, o segundo dia do Padre Valcir e o quarto dia da Dona Odila Madalena. Colocamos esses e essas também no coração, na proteção de Nossa Senhora. Rezemos juntos dizendo: Ave Maria, cheia de graça, o Senhor é convosco. Bendita sois vós entre as mulheres e bendito é o fruto do vosso ventre, Jesus. Santa Maria, Mãe de Deus, rogai por nós, pecadores, agora e na hora de nossa morte. Amém. Nossa Senhora, Mãe e Rainha das Famílias, Nossa Senhora, Mãe das Mães, São João Batista, bem-aventurada Madre Assunta Marquete, cantemos Mãezinha do Céu.

tá bom assim. Muito bom. Nós vamos abençoar os pãezinhos. Augusto, vem cá, compadre. Nós vamos abençoar os pãezinhos que depois vão ser entregues para as crianças ao final da missa. A nossa proteção está no nome do Senhor, que fez o céu e a terra. Senhor nosso Deus, vós, não precisa, vós que criaste todas as coisas, nós te louvamos pela obra da vossa criação. Te louvamos por aqueles que plantaram, semearam, colheram e transformaram a farinha, o trigo em farinha, a farinha em pão. Te louvamos, Senhor, por aqueles que fizeram esses pãezinhos. Concedei-os que deles consumirem, receberem saúde, paz, felicidade, proteção.

0: tempo.
1: Tá. Podemos ir, professora? Podemos ir cantando o canto de homenagem às mães? Pode ir cantando já o canto. Vamos acompanhar. Ah, sim, sim. Vamos acompanhar o canto também de homenagem às mães. Então acompanhemos com atenção o canto de homenagem às mães com as crianças e com a professora. Meu Deus, esvaziou a igreja. O que seria do mundo se não fossem as mães? Tem mãe jovem, tem mãe de meia idade, tem mãe de cabelo branco, tem mãe de cabelo pintado, tem mãe da terceira idade, tem mãe que é avó, que é bisavó, tem mãe aí que está grávida, que eu sei que tem mulher que está grávida aí, que também já é mãe, né? Então, acompanhemos a bonita canção em homenagem às mães.

antes de darmos a bênção sobre as mães, eu queria que nós dessemos uma grande salva de palmas para o coral das crianças e o grupinho das crianças. Uma grande salva de palmas. Parabéns à professora, parabéns às crianças, continuem firmes. Quem quiser vir integrar o grupinho de cantos, os ensaios é a segunda à noite, das 5h30, isso? Até pelas 6h20, 6h30, isso? Se alguma criança mais quiser integrar o grupo, será muito bem-vindo. Parabéns, claro, foi a primeira apresentação, também não tiveram tanto tempo assim de ensaio, mas fizeram bonito. Continuem assim, que Deus sempre vos abençoe. Muito obrigado pelo vosso sim. Vamos ficar de pé agora e abençoar as mães. Estendam a todos nós aqui, crianças, e nós que estamos nos bancos, vamos estender a mão direita sobre as crianças, as mães, e abençoá-las. Senhor nosso Deus.

Deus, nós te louvamos pela vida das mães. Te louvamos, Senhor, porque elas são o sinal do teu amor na geração da vida. Elas trazem presente o teu amor que continua através de cada um de nós. Nós te pedimos, Senhor, abençoai-as sempre. Concedei-lhes saúde do corpo, da alma e da mente. Fortalecei-as nas dificuldades. Animai-as, Senhor, nos dias difíceis. Colocai, Senhor, sempre esperança e fé em seus corações. Que sejam um luzeiro em suas casas, em suas famílias, para que todos encontrem sempre o caminho do bem e das boas obras. Abençoai, Senhor, essas mães aqui presentes. Abençoai, Senhor, as mães idosas, as mães doentes, as mães que estão em casa, enfermas ou nos hospitais. E, Senhor, te agradecemos mais uma vez pela vida das mães já falecidas. Sobre vocês, mães, sobre a vossa vida, a vossa missão, uma grande bênção de obrigado, de gratidão pela vossa vida. Em nome do Pai, e do Filho, e do Espírito Santo. Amém. As nossas mães serão abençoadas, pois o Senhor vai derramar o seu amor. As nossas mães serão abençoadas, pois o Senhor vai derramar o seu amor. Derrama.

0: Uma salva de palmas bem bonito para as mães. Viva as mães!
1: Viva!
0: Viva as mães!
1: Viva!
0: Viva as mães!
1: Viva!
0: Mas olha aqui, ó. Tem que respeitar a mãe todo dia, viu? Tem que fazer bonito em casa, tem que ajudar a lavar a louça, passar pano na casa, arrumar a cama, caprichar na escola, né? É assim que a gente vai amar as nossas mães. Mães, depois não saiam, viu que tem uma lembrancinha para vocês. Então depois recebam a lembrancinha e vão sair devagarinho. As crianças depois vêm aqui receber um pãozinho aqui na frente. O Senhor esteja convosco. Sobre cada um de vocês, sobre vossas vidas e famílias. Trabalhos, preocupações, alegrias e lutas. Chegue aos doentes e aos enfermos. A nova semana que vamos viver. Nossos trabalhos. A bênção do Deus rico em amor e misericórdia. Ele que é Pai, Filho e Espírito Santo. Amém. Tenham todos um domingo abençoado, feliz em família, uma semana feliz. Vamos em paz e o bom Deus os acompanhe sempre. Graças a Deus. As crianças venham aqui na frente receber o pãozinho. Com calma, sem correria. Catequistas.

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0: gente! Tchau, gente, obrigado!
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0: dos iguais, viu?
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